Mas lá em cima, se quem tá feliz, não grita, é, vai!

0: Valeu! Gostou, faz uma bela.
1: Obrigado!
2: Valeu!
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0: Wesley. Obrigado.
1: Valeu, parceiro.
0: Bruno Marrom.
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0: obrigado, gente!
1: A música é boa, viu?
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0: Diferentes iguais, viu?
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0: segura.
1: Muito bom.
2: Foi. Bate palmas aí, minha gente.
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0: eu bebo cerveja.
1: Bom também.
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3: Tá sendo acordeão em Eric Landin. 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

0: Chicabana pra você!
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0: Dilcinho aqui, maravilhoso. Muito, muito, lindo, muito obrigada.
1: Muito obrigada, de verdade.
2: Abraço
1: coletivo.
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0: Me desculpa.
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1: Kleber e Cauã. Foi você.

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1: Xiii. Já conversa, Bainho.

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1: Achou que eu tava sofrendo, né, meu amor?

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0: fazer dívida, viu? Que essa é foda.
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0: Las Santanas.
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0: Muito obrigado, minha amiga. Que isso?
1: Tamo junto.
0: Que isso? Que honra, sem palavras.
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0: rapaziada.
1: Deus abençoe.
0: Tamo junto. Tchau.
1: É nóis.
0: Valeu.
2: É isso, bebê.
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1: Há quem diga que o amor é a base de tudo, porém eles se esquecem que aos que se anulam em nome do amor e acabam abandonados, aos que investem tudo nos outros acreditando que serão correspondidos e vivem reclamando do egoísmo alheio, aos que sonham com um amor perfeito, pretendem encaixar o ser amado nesse modelo e acabam descobrindo que cada um é como é e não temos poder para mudar ninguém, aos que confundem paixão com amor, não percebem que paixão é admirar no outro que recalca em si. Quando a ilusão projetiva desaparece, percebemos o ridículo dos nossos atos apaixonados. Aos que confundem apego com amor, são egoístas que esperam do outro exatamente o que não dão. O amor verdadeiro nunca faz sofrer, traz alegria, motivação e prazer, agindo sempre com seu poder de harmonizar as relações humanas. Quando ser feliz passa a ser um objetivo sério, nós logo percebemos que com o amor não se brinca. Caríssimos irmãos em cada comunidade, bom dia você que levanta agora para o trabalho, que agradece ao Senhor pela vida, pela noite, pela família. Nosso muito obrigado a você que nos ouve a partir de agora em sua casa, em sua comunidade. Você que transporta a vida em seus carros, nosso muito obrigado a você que nos dá carona, ao taxista, mototaxista, nosso muito obrigado. Agora eu convido você, casal que nos ouve nesta manhã de quinta-feira, 17 de setembro, a você que tira um tempo para falar com o Senhor. Vamos orar com você nesta manhã, dizendo juntos: Senhor, fortalece e protege nosso casamento. Ajuda-nos a orar juntos todos os dias. Permita-nos confiar em ti do jeito que tu mereces. Que nosso casamento seja frutífero e aberto à tua vontade no privilégio da procriação e cuidado da vida. Ajuda-nos a construir uma família forte, segura, amorosa, cheia de fé, uma igreja doméstica. Santíssima Virgem Maria, colocamos nosso casamento em tuas mãos. Protege nossa família sob o teu manto. Senhor Jesus, confiamos em ti, porque sempre estás conosco e queres o melhor para nós, dando-nos sempre o que é bom, inclusive as cruzes que permites em nossas vidas. E agora, caríssimo casal, você que está com sua esposa nos ouvindo, diga um para o outro: querida ou querido, você e eu somos um. Eu te prometo que sempre te amarei e serei fiel a ti. Nunca te abandonarei e darei minha vida por ti. Com Deus e contigo na minha vida eu tenho tudo. Obrigado, Jesus. Nós te amamos. Amém. Caríssimos irmãos, amigos ouvintes, este irmão de vocês, João Teixeira, inicia por esta emissora mais um programa
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1: Programa da Igreja Católica de Vitória de Mearim, que leva até você de segunda a sexta-feira a palavra de Deus. Esta palavra que restaura, que cura e que liberta. Um bom dia aos meus irmãos patrocinadores do mês de setembro. A você que há mais de 3 décadas nos ajuda a manter este programa no ar e levar a cada família esse momento espiritual, esse momento de nos alimentarmos do pão da palavra. E também em cada comunidade do pão da Eucaristia. Um bom dia aos meus irmãos devotos de São Francisco de Assis, que dia 25 deste mês, até o dia 4 de outubro, festejam seus padroeiros, aqui em Vitória do Mearim e também lá em Arari. Que as comunidades que vão estar presentes nesses dias, a partir do dia 25, sejam anunciadoras, não somente com palavras, mas com atitudes, com testemunhos dos milagres que Deus tem feito por cada um de vocês. Os meus irmãos coordenadores das comunidades São Francisco de Vitória, minha amiga Cita e toda a sua equipe de coordenação,

Cíntia Pestana lá em Arari, na comunidade São Francisco, que Deus possa abençoá-los dessa missão. A vocês nosso muito obrigado. Obrigado a Justina Santos Sanches em Arraial, a Rosanira Coelho e família em Vila Nova, Marinalva de Jesus Garros Carneiro, Raimundo Marcel em Pontal e Arari, Miguel Bonestes Cardoso, Beatriz em Juncal 2 em Arari, Zé Pereca no Povoado Cachoeira, Rosa Alvino Jaime, Evarista Almeida, Dico Boré e família, José Raimundo no Povoado Caçoada, Mocinha no Povoado Caçoada, Clarice Silva Guzmão, Veríssimo de Nazaré Coelho, Francisco Quaresma Gama, Terezinha de Jesus Lima e família Nossa Francisco, Arias Pereira Barbosa, Senhorinha Fernandes de Ribamar, André Marinho, Zacarias e Marinete de Gambileira, Santana do Marajá, Patrícia Laura, Marinúbia Cerqueira, Antônia Rosa Jardim, Helena e família, Ijanil de Souza Chaves, Iracema Santos Maciel, Marilene Zeca e família em Vila Nova, Bispo e Graça, professora Sandra, Mercedes Vieira e família, Deusima Souza, Livramento Souza Vieira, Iracema de Jesus Souza, Jaime Pires, Rosa Chaves Pires, Chagas Maré, família de Jussarauzinho, José Moraes e Raimundo em São Luizinho, Francisco Xavier de Boa Vista, Alcine Cristiane do bairro do Poraqueú, Damiano Lopes Barbosa, Givon de Nazaré Rodrigues Sarmento, Santo Irles e família de Bonfim Arari, Digé e Divina de Coque, Alana de Coque, Raimundo Félix Cardoso, Carlinhos do Povoado São Luizinho em Cajari, os meus irmãos da Pastoral da Misericórdia, Manequinho de Arraial, José Raimundo Pinto, Maria Pinto, Ana Lúcia Pinto, Nauro Pinto Júnior, José Raimundo Pinto II, professora Suelita, professor Moraes, Jussara e família, Elismar e família do Povoado Melo, Isida de Jesus, Rosa dos Santos, Nuno do Povoado São Benedito, Antônio Valdeci Marcel de Arapari, Desterro Marcel, família de Jussarauzinho, Socorro Abreu família, Rosa da Graça Marinho e família, Cassiano Lisboa, Isadora Alves Marinho, Adelaide Ferreira, Ana Lúcia Santos Pereira, José Rodrigues Raposo, Wagner da Silva Vieira, Lindinéia Mesquita Vieira, Luzanira da Silva Vieira, Lídia Mendes Costa, Dozima Souza Silva, Maria Isabel dos Santos, Tony e família, Luzia Reis, professora Sana Pestana, Jovenilha Almeida do Povoado Arroz, e o Deni Alves, Francisca Alves, Francisca Brito e Vadeco, Augusto e Cota do Jacareí, Francisco Reis, José Raimundo Chaves, Maria José Brito, Raimundo Vicente Martins, Lucinda Cruz Martins, Zé de Loura, Isabel Idaia, Guiarirana, Aristotelina e família de Tabocal, Benedita de Jesus Souza Ribeiro, Quilois da Silene de Boa Vista e Júlia e Valdir do Povoado Trisdela em Arari. O nosso muito obrigado a cada um de vocês com suas contribuições, com suas doações, que Deus possa abençoá-los dessa missão, de serem também missionários através de suas doações para este programa. A primeira canção que vamos ouvir é de cada você, de modo especial aos devotos de São Francisco de Assis, que começam neste dia 25 o festejo aqui em Vitória e também na cidade de Arari. Também dedico essa canção aos meus irmãos que começam mais um dia de trabalho aqui em frente à Rádio Cidade, Antônio Pedro e seu sobrinho Lilito, o seu Benedito, César e Sandra, meu compadre Zeca da Brama que nos ouve agora em casa, os meus irmãos do Comercial Castanheira, os meus irmãos que trabalham conosco no Monsenhor Arthur Gonçalves, os meus irmãos da minha comunidade, que eles possam abençoá-los nessa missão, os meus irmãos da comunidade Arraial, Barreiros, Trisidela, Bonfim, os meus irmãos da Casa Oami, que Deus possa abençoá-los na missão de trabalharem levando força, ânimo e coragem para os internos daquela casa. Para Terezinha, mãe da Enil de Nosso São Francisco, para Cid e Luiz, também Nosso São Francisco, os meus irmãos das comunidades de São Lourenço até São Benedito, Vila Nova, Caçoada. Obrigado a você que nos ouve. Também essa canção vai para minha mãe, Dona Raimunda, que peço minha bênção nesse instante. Os meus irmãos que trabalham carregando vidas em seus carros.

Ah, o seu Dico, seu Nato, Manequinho, obrigado a cada um de vocês que nos ouve nesse instante. Ouçamos esta canção e fiquemos em contato com Jesus.

Essa canção é uma missão dada a Francisco de Assis no passado e também até nós. É uma prece em que nós possamos nos tornar instrumentos das mãos do Senhor, como foi São Francisco de Assis, que possamos levar o outro tudo aquilo que queremos receber também do Senhor. Sejamos instrumentos que restaurem a vida do outro, que alimentem o outro nesta caminhada rumo à santidade. Francisco de Assis, a sua maior intenção, seu desejo principal e plano supremo era observar o Evangelho em tudo e por tudo, imitando com perfeição, atenção, esforço, dedicação e fervor os passos de Jesus Cristo no seguimento de sua doutrina. Uma frase deixada por ele, que é ainda atual nos dias de hoje: comece fazendo o que é necessário, depois o que é possível, e de repente você está fazendo o impossível. É que nós possamos não ficar parados, estagnados em nosso comodismo, mas ir ao encontro do outro. O importante é começarmos na missão e fazermos com que o outro se sinta importante e necessário onde ele está. Por isso, Francisco dizia que devemos começar a fazer o que é necessário para ajudar o outro nesta missão, nesta caminhada. Alimentá-lo quando for necessário. Paz e bem é a saudação franciscana no mundo inteiro.

Ela é de inspiração divina. Francisco de Assis disse em seu testamento: como saudação revelou-me o Senhor que dissessemos: o Senhor vos dê a paz. Para se entender esta saudação, devemos perceber que para Francisco de Assis, a paz era uma necessidade constante em sua vida e no mundo todo. Ele mesmo se tornou o arauto da paz, pedindo sempre em oração que o Senhor o fizesse um instrumento de paz. Em suas orações de louvor, Francisco não cansava de chamar a Deus de sumo bem, de eterno bem e de todo bem. Para Francisco de Assis, o próprio Deus é a paz e o bem, é a fonte de toda a paz e todo o bem, pela ação redentora de Jesus Cristo. São Francisco de Assis sempre viu todos os seres como criaturas de Deus. E como criaturas de Deus, todos esses seres são irmãos. Para Francisco, a misericórdia é um olhar de Deus. Basta lembrar o Evangelho de Lucas, quando o pai acolhe o filho de volta. Quando São Francisco escuta este Evangelho, ele se sente aquele filho que está voltando e, portanto, se sente tão acolhido pelo pai, sente tão forte a misericórdia de Deus na sua vida, que se propõe a ser misericordioso com todos. A Francisco foi dada a missão de reerguer igrejas ao longo de sua caminhada. E em sua mente, ele achava que era reerguer igrejas, templos. Esse templo que nos acolhe, que nos protege da chuva, do sol e das intempéries da vida. Mas não, a missão de Francisco era muito mais importante ainda. Era reerguer ao longo da caminhada igreja, gente, igreja que canta, que sofre, que chora. Essa igreja caída ao longo da caminhada. Essa era a missão de Francisco e é também a nossa missão como discípulos e discípulas missionárias que o Senhor coloca no mundo para auxiliá-lo na missão de proclamar as suas verdades. A missão dada a São Francisco de Assis na sua época é atualizada todos os dias quando deixamos que o Senhor trabalhe em nosso coração, trabalhe em nossa vida, em nossa caminhada. Que sejamos instrumentos que Deus possa usar para levar ao outro esse pão e água espirituais. Que Deus possa atualizar nossas vidas a mesma missão de São Francisco de Assis. Seu instrumento para o outro, para o Senhor. Um instrumento que leve ao outro a oportunidade de seguir o Senhor. Com a sua cruz diária, a sua cruz de dores, a sua cruz do dia a dia. Ser família como foi Francisco é a oportunidade que damos para o Senhor trabalhar em nosso cotidiano, em nossa comunidade. Lembremos sempre que devemos começar fazendo o que é necessário para ajudar o outro na caminhada. Levantar o outro quando caído ao longo do caminho. Ser uma igreja samaritana que se preocupa com o outro, que acolhe o outro, que ajuda a curar suas feridas. Muitas vezes as feridas não estão expostas, mas lá no fundo do nosso coração. E essa ferida pode ser curada, aliviada a sua angústia, seu sofrimento, quando deixamos que o autor e consumador da nossa fé e vida trabalhe em nosso coração, trabalhe em nosso ser, como deixou Francisco de Assis, trabalhar no seu dia a dia, no seu coração, na sua vida. Ele abdicou de riquezas materiais em função de trabalhar para o pobre, para o marginalizado, para aquele que sofre. E essa missão também é nossa. Abdicarmos de tudo aquilo que nos afasta do Senhor, para que Ele possa trabalhar em nós e por nós. Mas também, caríssimos, Ele sabe que a escolha é nossa. Por isso nos criou com livre arbítrio. Mesmo assim devemos escolher ouvir a palavra.

em prática a nossa caminhada. O Modelo, meus irmãos, nas suas comunidades que tem a mesma missão. O Modelo ao padre Darley, em Coque, ao padre Rosivaldo e padre Joelson aqui em Vitória. Homens que Deus colocou a responsabilidade de levá-lo aos outros, de alimentar seu rebanho, seu pastoreio. Agora eu te convido para juntos nos alimentarmos do pão da palavra. Hoje no livro do evangelista Lucas, capítulo 7, versos 36 a 50. Lucas, capítulo 7, versos 36 a 50. O Senhor esteja conosco, Ele está no meio de nós. Proclamação da palavra de Cristo, narrado por Lucas. Glória a vós, Senhor. O fariseu convidou-o para comer com ele. Jesus entrou na casa do fariseu e recostou-se à mesa. Nisso, uma mulher que vivia na cidade, uma pecadora, ao saber que ele estava reclinado para uma refeição na casa do fariseu, trouxe um alabastro de perfume. Colocou-se detrás dele, aos pés dele, chorando, e começou a banhar-lhe os pés com as lágrimas. Secava-os com seus cabelos, cobria-os de beijos e ungia-os com perfume. Vendo isso, o fariseu que o tinha convidado pensou: este, se fosse profeta, saberia quem é e que tipo de mulher está tocando nele. Uma pecadora. Mas Jesus disse à mulher: tua fé te salvou, vai em paz. Meus irmãos, estas são para mim e para vós palavra da salvação. Glória a vós, Senhor. O episódio da pecadora perdoada exemplifica a novidade da justiça anunciada por João Batista e concretizada por Jesus. O precursor chamava à conversão e ao arrependimento, preparando o caminho do Messias que concede o perdão dos pecados. A fala de Jesus a Simão, centrada no conhecimento de seu íntimo e no gesto autêntico do amor dessa mulher, confirmou seu messianismo como filiação divina. Razão pela qual tinha o poder de declarar perdoada a mulher, justificada pela fé e pela sabedoria que revelou ter. Que possamos também anunciá-lo não só com palavras, caríssimos, mas com nosso testemunho de vida. Começando lá em nossa casa chamada família, com nossa esposa, nossos filhos e também nossa comunidade. Que sejamos anunciadores do reino de Deus, pois ele está entre nós. E nos preparemos para o festejo de São Francisco, que começa no dia 25, aqui em Vitória do Mearim, também lá em Arari. Um bom dia a cada um de vocês que nos acompanharam nesses minutos, e até a próxima semana, caríssimos, porque aqui eu estive reunido com vocês, em nome do Pai, do Filho e do Espírito Santo. Amém.

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1: Rádio Cidade de Vitória. 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
2: 6:30. Repita. 6:30.
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4: Nesta quinta-feira, dia 17, tem início os repasses do Bolsa Família de setembro. As transferências ocorrem até o dia 30 deste mês. O pagamento é feito de acordo com o último dígito do número de identificação social, o NIS, que cada beneficiário tem no cartão do Bolsa Família. Recebem primeiro famílias com o NIS terminado em 1 e assim sucessivamente até o NIS final 0. Este mês, o valor médio do benefício é de R$ 678,18. Para verificar a situação do benefício, extratos e valores, o beneficiário pode consultar os aplicativos do Bolsa Família e Caixa Tem. O Disque Social pelo número 121 também está disponível para atendimento ao público. A ligação é gratuita de todo o Brasil. O Ministério do Desenvolvimento e Assistência Social, Família e Combate à Fome informa que a greve dos bancários, que envolve a Caixa Econômica Federal, não afeta os pagamentos do Bolsa Família que vão ocorrer normalmente. Reportagem.
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1: 6:45.
2: Repita.
1: 6:45.
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1: Rádio Cidade de Vitória. 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
2: 7 horas. Repita. 7 horas.
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13: Rádio Cidade de Vitória, informa a hora certa.
14: 7:25. Repita, 7:25.
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Remo pela 89,9, há 35 anos na liderança, né? É isso aí, tudo que planta colhe. É isso, e estamos agora, estamos colhendo frutos maravilhosos dessa grande emissora que foi aí, né? É, implantada aqui em quando foi, Nonato? 1900 e alguma coisa? 1990, é isso mesmo, viu, gente? 1990, então ela tem precisamente 36 anos, Donato. 36 anos, meu povo. Olha aí, praticamente eu era só um garotinho, eu tinha o quê? 8 anos de idade. Eu já ouvia a Rádio Cidade, Roberto Santos, não era? Programão Balanceia Maranhão, não era? Olha, coincidência, gente, e o nosso programa é Balanceia Nordeste, porque de primeiro, a única coisa que era fácil você ter no rádio era o fax, na época do fax, não, e a carta. Hoje não, correio eletrônico está por aí. Nós estamos falando agora para todo o Brasil através do TikTok, do aplicativo da Rádio Cidade. Você vai baixar no Play Store, você vai baixar do iPhone, do seu smartphone. Lá no Play Store você vai ver lá, ó, tchan tchan tchan, tchan tchan tchan, 89, como é que tá o nome lá? Qual é o endereço, Nato? Pra baixar o aplicativo. Ah, tá. Rádio Cidade de Vitória que vai aparecer lá, 89,9. É isso, meu povo! Uma coisa boa. Antes de mais nada, vamos agradecer primeiramente a Deus. Obrigado, Senhor, por tudo nesta vida que tem proporcionado para nós. Ajudamos assim, levando alegria às pessoas. E pedimos para todos, as pessoas que estão desenganadas, as pessoas que parecem que acabou tudo. Ai, parece que Deus esqueceu de mim. Ou, esqueceu não. Deus não esqueceu de lhe dar uma noite maravilhosa de sono. Deus não esqueceu de você na hora dos seus apertos. Deus não esqueceu na hora dos seus suas maiores dificuldades. E Deus não esquecerá de você em momento algum. E por isso que eu digo, agradeça no teu levantar, no seu anoitecer, na hora do seu descanso. Quando você tiver com as dificuldades, quando você solucionar suas dificuldades, lembre-se que esse é o amigo de todas as horas, porque nos ama, tá bom? É Deus. Nonato Sampaio, vamos de música. Primeiramente, antes de mais nada, vamos curtir música. Vamos trazer para nós começar, ele que sobreviveu um desastre de avião. O homem tá com sucesso maravilhoso, um sucesso. Meu irmão deu um banho de sal grosso. Ou o avião não, deixa para lá, tá só a cinza mesmo. Rapaz, ficou só assim, né? Queimou todinho. Se a maldição tava naquele lá que vai, queimou todinho. Pronto, vai lá, compre outro novo. E agora, tia, eu

orienta, combate também uns. Como é? Paraquedas, né? Paraquedas. Verdade. Né? É, meu irmão, porque tu tá ligado, né? O negócio aí tá meio doido. Então, bora! Ei, vaqueiro! A música que ele gravou, regravou do Calypso. Não da companhia, do Calypso, né? É. Tchau, tchau, tchau. 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Ele que teve ontem aí reuniões em toda a região, ele que visita toda a região. Hoje, gente, eu, desculpa, eu vou ver se eu consigo ainda, divulgar a agenda da reunião lá do Jussara da Margarida, ainda hoje. Vou ver se eu consigo aqui, porque nós estamos gravando no, né? Poxa, mas vai melhorar aqui, mas vai melhorar. Tá vindo aí o notebook e aí fica bem mais bacana, porque eu fico bacana, tam, vendo todas as mensagens, acompanhando tudo, e aí enquanto a nossa live fica no ar, como está no momento, tá bom? E aí eu vou ver se eu consigo dar aqui aquela ligadinha pra ver se qual foi o dia que ficou marcado, tá bom? Alô, meu caro amigo Kardec do Nitran, vê se tiveram na escuta do programa, mande uma mensagem aqui pra mim. Alô, Thiago Marcel, veja com a sua querida esposa Marcioneide se essa agenda já está pronta. Essa a gente faz é no ar, viu? É, no ar, desse jeitinho. E vê qual foi o dia que ficou, qual foi o horário que ficou, meu povo, que é pra gente tá passando pra aquela galera, porque é ontem mesmo foi cogitado esta possibilidade de nesta semana, ainda não sei, final de semana, vou ver qual foi o dia. Mas Almeida já decidiu, já deixou tudo bonitinho, é pra poder agendar, pra poder a gente vá lá e cumprir a reunião com aquele povo, né? Gente maravilhosa, aquela região ali. 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Vai ter a vaquejada dos amigos, vai ter muita gente bonita. Então, Nonato, em cima das 7:40. 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Alô, Carlos Chaves, um abraço.

Pronto! Daqui a pouco também a gente vai ouvir músicas lindas. Com quem? Com quem? Ai, ai, ai, a música que tá vindo aí. É uma música que era tema de novela, essa música era antes, parece-me que era. Era, então tá certo. Mas antes dela, nós vamos tocar. Com quem? A Eva não tem com aviões? Era com calcinha preta, mas eu queria era de aviões, aquela música antiga, né? Do aviões, aquela da época da Solange Almeida, né? Cantora. Opa! Tem uma coincidência grande, né? Solange Almeida cantora, Solange Almeida deputada. Olha que coisa boa. Então bora, na época da Solange, né? Não, calma, não vamos falar aqui ainda, vai dar tempo. Olha aqui, quem está aqui junto com a gente? Grupo Velez, Franco Moraes, Farmácia Luiz Santos, Casa do Campo, meu caro amigo Tiago. Alô, Tiago Maciel, muito obrigado pelo carinho. E também, quem está aqui? Doris, e os Doris, rapaz, estava ontem, vou lhe contar, toda lindona, né? Toda lindona, fazendo aí um roteiro maravilhoso, segurando mesmo aí a peteca, meu amigo, vou lhe contar, a mulher tá firme e forte, é, tá aí, sem comentários. Aqui também Dulce Turismo, obrigado pelo carinho. Comercial Castanheira, muito obrigado pelo carinho. Carlos Chaves, no Recanto Florida, eu já falei dessa grande pessoa, grande importância que é ter uma pessoa tão ilustre, simples, mas com a chiqueza de um boêmio. Eita, meu amigo velho, é simples, mas tem a chiqueza de um boêmio, daqueles boêmios, né, da São João, lá de São Paulo. Quem conhece São Paulo sabe de que eu estou me falando, do que eu estou me referindo, né? Ali da Princesa Isabel, que tem aquelas casas boêmias, tem aqueles lugares de você tomar aquele vinho, né? Aquele vinho caro. Ave Maria. Pois é, meu amigo Carlos Chaves, do Recanto Florente, se encaixa bem dentro deste perfil, tá? 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Os outros têm o dinheiro, mas quem tem a senha é ele. Tá certo? E tá vendendo muito, graças a Deus. Aí, sacolão do Silvan, tá vindo também um novo parceiro, Naná Sampaio. Tá vindo um novo parceiro aí pra nós. 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Coisa boa. 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Igarapé do Meio, que agora estão tipo, como é que eles estão fazendo? Já entregaram tudo, casas populares, escolas, ginásio poliesportivos, estrada. Então agora eles estão aí, rapaz, o que é que nós vamos fazer esse mês? Donato, vou contar uma coisa pra ti, vem aqui ontem. 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

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Isso se dá o nome de responsabilidade de gestão. Almeida Souza é seu nome. Eu quero também aqui lembrar que teve mais um prefeito que teve suas contas reprovadas no TCE. Desta vez é o Felipe dos Pneus, de Santa Inês, teve suas contas reprovadas. Rapaz, complicou, hein? Contas reprovadas tem agora o Felipe dos Pneus. Conta reprovada também tem o prefeito de Vitória do Mearim, Raimundo Nato de Everto, popular Nato da Nordestina. E ou quantos demais que vão ter, né, por aí? Vamos ver, aguardar. Mas é assim mesmo. O prefeito Almeida Souza teve as contas aprovadas em 2017, 2018, 2019, 2020. Teve também suas contas aprovadas 2021, 2022, 2023, 2024. Por quê? Tem responsabilidade com dinheiro público. 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Investe em educação, investe em cultura, investe em saneamento, investe e também na coisa que é mais importante, na saúde. E é por isso que é hoje do CPF que tá quentinho, quentinho, quentinho, como ele mesmo diz. Doidinho pra poder sair numa cidade agora. E vamos ver qual a cidade que vai ter então ele, Almeida Souza. Esperamos que seja Vitória do Mearim. É, todo mundo tá aí, né? Na expectativa, vamos ver. Almeida Souza, esse cara simples que senta com quebradeira de coco, este homem que senta com vaqueiro, ele também que ouve os fazendeiros, ele que também senta com gari, toma café com a quebradeira de coco, como eu já disse, mas também lembra do trabalhador rural. Ele sabe que esse povo precisa de ajuda, ele sabe que essas pessoas necessitam de um governo que olhe para eles com uma lupa. Porque não é fácil você estar no interior tendo dificuldades, às vezes até de saúde, se locomover, mas se tiver uma assistência, né, do poder público, ele trata-se de uma hectare de roça tranquilamente, onde prepara. O pior de fazer é fazer a terra ficar ali para poder germinar, é preparar a terra, porque muitos anos a terra é cansada, ela vai perdendo nutrientes. Lembra que quando você faz uma roça em uma mata, é uma condição, você não precisa fazer muita coisa, a capina é uma, duas. Quando você faz a mesma roça em uma capoeira, as somativas de gastos é 3 vezes maior. E Almeida Souza sabe muito bem disso. E é por isso que houve, desde a dona de casa, a doméstica, a empresária, a empreendedora, a médica, o médico, o enfermeiro, tudo tem um grande respeito por este homem. Um cara que vem de família baixa, que vem de 10 irmãos, com muitas dificuldades, que nasceu lá de Nazaré do Piauí, não teve medo das dificuldades, porque ele sabia o que ele queria muito bem. E veio, chegou no estado do Maranhão, trouxe toda a sua família. Em 2026 saiu candidato, em 2017 foi prefeito. Foi eleito como prefeito da cidade de Igarapé do Meio, dali começou a sua história. Então bora, Donato Sampaio, tem música? Tá no jeito? Vambora, meu povo! Agora!

pronto! Ouvimos aí, matamos a saudade, né? Matamos a saudade de quê? Desta banda da época, nossa! Chão de Avião tinha aquele cabelinho, né? Aquele rabinho de cavalo, eu também já tive aquele rabinho de cavalo. Rapaz, o cara quando tem ali parece que está sentindo. Depois que a gente corta, meu Deus! Aí minha mãe diz, meu filho, tu sente falta, pelo amor de Deus, né, mãe? Não sinto não, gente. Não. Tô muito bem, assim, graças a Deus, né? Muito bem. Olha, gente, lembrando a toda a galera boa que vai haver aí uma grande cavalgada, tá? Lá na região do Japão. Na residência aí, eu vou pegar mais detalhes sobre isso para me falar a partir de amanhã. É do Marcos Brito, realização aí do Marcos Brito, o apoio total do Almeida Souza, tá bom? E vai ser uma festa linda, festa que vai ter um grande espetáculo, vai ter as atrações, vai ter a estrutura de palco, os PA, tá bom? Paredão, enfim, vai ser uma festa bonita. Então, aguarde, é 15 e Almeida Souza vai estar junto, menino, lá no meio do povo. Aí tu vai ver. Se ele é o cara que foge do povo, que se esconde, que o cara vai falar com ele e não consegue, daí tu vê. Hoje a agenda dele é muito apertada, te lembra? São 42 cidades. Meu irmão, 42 cidades, lembra? Vitória Mearim deve ter aí uns seus 30 e poucos povoados, não é? Por aí? Uns 30? Deve ter uns 25 a 30, né? É, imagina, se você somar 42, vou botar só assim, vezes 30, por aí você tira como é a agenda do Almeida Souza hoje. Tem dias que ele tem 6 reuniões, tem dia que tem 8 reuniões, tem dia que tem 5 reuniões, tem dia que tem 4 reuniões, mas todo dia tem agenda para este homem. E faz e trata todo mundo com o devido carinho e respeito, como deve ser, né? É isso aí. Agora vamos aqui também falar do festival. É, tá vindo aí o Festival da Melancia, gente. Ih, rapaz, vai ser bom, ó. Muito bom. Ah, aí um cara me perguntou, ei, e Almeida? Almeida vai estar aqui no rádio, viu, gente? Logo, logo a gente vai passar a agenda aí, quando ele vai estar aqui no rádio, tá bom? E eu vou lhe dizer, vai falar aí à vontade, ficar aí à vontade, né? Falar aí as coisas boas que estão chegando. E ele vai estar aqui, vai estar. Ele vai estar num dois programas de rádio aqui da Rádio Cidade. Vai estar no nosso programa e vai estar no Conexão, ok? Então aguarde aí que o dia certinho eu vou passar. É, vamos trazer mais música. Ah, tô com vontade de ouvir agora um brega. Vamos ouvir um brega rasgado. Daqueles brega rasgado. Pra toda a galera boa. Ah, e quem pediu a música Mulher Casada foi Zé

Augusto de Santa Rosa. O Zé Touro quer a música Velho da Estrada, né? Ele pede a música Velho da Estrada para mandar para toda a galera boa do Tuareg que tá curtindo o nosso programa neste momento, para vocês do Tarumã, Laje Comprida, Floresta, toda a galera que conhece o Zé Touro e família. Zé Touro e companhia, né? Ei, seu filho ele deve ter uns 12. É verdade. Pense, não sei por que é Zé Touro. Zé Touro, forte abraço para você. Tem aí o padrasto do meu amigo Júnior, que eu esqueci o nome dele, mas eu quero deixar aqui um forte abraço para você, que não perde o programa. É, vamos lá, toda companhia, né? Aí, família Deus, 12, verdade. Aí eu não entendi, foi nada. Bom dia, o povo aqui manda as coisas que a gente nem consegue entender tudo. Vamos lá, meu povo, vamos lá, meu povo. Alô, Riquelme. Ah, o Riquelme tá aqui junto com a gente. Bota aí a música, meu amigo. É, quem aqui? Diretamente do Seu Vaqueiro de Deus. Rapaz, esses caras estão falando. O Vaqueiro de Deus, até essa música não. Quem é que canta, meu irmão? O Vaqueiro de Deus. Vem aqui. Ai, ai, ai, deixa eu ver aqui. Tchan, Vaqueiro de Deus. Bota aí a música, meu amigo, diretamente do céu, Vaqueiro de Deus. Manda aí um alô para a Rayana, lá no Ferreira. Alô, Rayana, tudo bem, querida? Aqui é o Riquelme do Igarapé do Meio. Pronto, Riquelme, Igarapé do Meio, tá aqui junto com a gente. Tem esse aqui, Joviane. Entendeu? Oi, bom dia. Aqui é de Pernambuco. Você fala de onde? Eu falo do estado do Maranhão, terra do macumbeiro. Oh, a terra do macumbeiro não. A cidade do macumbeiro é Codó. Cava do Codó passou lá, já foi. diretamente do céu? Sou eu mesmo que canto. Ah, Vaqueiro de Deus. Sou eu mesmo que canto. Ele que é o Vaqueiro de Deus. Com ele mesmo, Vaqueiro de Deus, acho que é o cantor. Entendeu, Ana? Agora que eu entendi aqui. Muitas mensagens, gente. Ai, valeu, curtindo aí o nosso programa. Nonato, tem música? Já? Pronto. Enquanto isso, Nonato vai preparando ali pra gente baixar a música Vaqueiro de Deus, diretamente do céu. Pronto.

Velho da Estrada, mandamos para os pedidos que estavam já aqui acumulados, né? Muito obrigado, Zé Touro, lá em Tuari. Ele que não perde o programa, ele falou um dia para mim, mandou uma mensagem, que ficou muito triste, porque o rádio dele, deram uma queda no rádio ré, que o rádio ré abriu as bandas. Ô, peste, ele disse, vou mandar arrumado, comprei outro, rapaz. Ele disse, vou comprar logo dois. Então, pronto. Aí ele mandou arrumar, eu acho que o que estava quebrado, e comprou mais um. É, gente. Eita! Dona Luísa, a esposa aí do meu caro amigo Marçal. Obrigado pelo carinho, rapaziada boa. Vamos aqui falar aqui também de nossa galera boa. Também aqui é o Gagá, o Glauco Raposa, o amigo da gente. Muito obrigado pelo carinho, Luiz do Amazonas. É, também aqui, pam, pam, pam, pam. Quem é aqui, rapaz? Alô, Ivanildo, um abraço pra você. 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Também está aqui com a gente o Dr. Celto Lima. Alô, Dr. Celto Lima. Um abraço forte para toda a galera. 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

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Ei, Francisvaldo, abraço, meu garoto. Tá aí, essa galera boa tá sempre junto com a gente. Olá, tem música? É, a música do rapaz, né? O rei do, como é o nome? Fazendeiro, filho do mato, vaqueiro de Deus. Então bora, meu filho. Vamos tocar a música do homem. 8 e 9.

Pronto, tá aí, o Vaqueiro de Deus, Filho do Mato. Pronto, ouvimos a música. Muito bom. De onde é o Filho do Mato? Hã? Me fala pra onde? De onde que você está falando? De onde? Aí, a toda rapaziada boa, sintonizados com a gente. Quero aproveitar e mandar um forte abraço aos compositores, né? Aos compositores, povo que gosta de fazer música. Tem gente que... Eu ouvi só três caras muito

de compositor, César Augusto, Fátima Leão, e o nome do outro eu não sei dizer como é que é. Mas ele canta, como é o nome do ele ganha muito dinheiro também. Não, e tem mais outro. Agora que surgiu, que contou, Grelo, né? Grelo. Ninguém, todo mundo surpreende. O Grelo tem tanta música em dupla sertaneja que todo mundo fica besta. Ó, fica assim. Ele foi aquela música, eu acho que foi uma resenha, também não se sustentava, né? Eu dentro uma vez tocou aqui, eu não sei nem se a gente chegou a tocar. As músicas são muito loucas. O nome do cara já é meio estranho, né? A música então é mais doida ainda. Então, ele saiu, ele conseguiu sair da bolha, furar a bolha, na verdade, com um ritmozinho eletrônico e tal. Mas óbvio que sabia que ali era coisa temporária. É como fosse safra de melancia. Donato, olha aqui pra mim. Pronto! Eita, agora vamos, tem música? Tem música. Então vamos trazer mais uma. 8:14, Brasil! 8:14!

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1: Agora vamos trazer, fecha os olhos e traz uma música de Mastruz com Leite, coisa que você vai ouvir no 49º aniversário da do Festival da Melancia. Ei, Maria, quando ela chega com aquele chapéuzão mexicano, rapaz, eu vou te contar, ela faz a dançar, meu compadre, velho. É desse jeito. É, bota a minha música. Qual é a tua música, Julinha? Liga aí. Ô, oh, Ana Júlia. Essa aí, Júlia. Não, Júlia gosta de brega. Eu vou botar uma música nossa, que eu tenho certeza que você vai gostar, tá bom? Bem linda, vou mandar ela pra você, tá? No finalzinho do programa. Não dá? Mastruz com Leite, tá do jeito? Vamos de Mastruz! Vamos, Mastruz!

Mecânico, meu amigo, vamos mandar agora uma música toda especial para o Zé Mecânico e Valentim, aquele que tá lá, o seu filho, né? Muito bom, muito obrigado pelo carinho. Lembrando, gente, também que vai ter festa, vai ter show 26 do Pablo do Arrocha, lá em Igarapé do Meio. É isso mesmo, realização Prefeitura Municipal com apoio do Governo do Estado. Ai, coisa boa. Manda aí uma música para minha.

Vamos que vamos, meu povo! Aí, olha lá! Medo! Nunca maltrate alguém quando estiver subindo, porque um dia pode encontrá-las quando estiveres descendo. A última de hoje! Tá pedindo música para a deputada! Vamos lá! Ei!

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1: Rádio Cidade de Vitória informa a hora certa.
2: 8:25. Repita. 8:25.
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0: glória, a Deus nas alturas e paz na terra aos homens de boa vontade. Bom dia, meus amados irmãos, bom dia, minhas amadas irmãs. É com as bênçãos do nosso Pai Oxalá, com a luz do Divino Espírito Santo, que a partir de agora, nessa sexta-feira, passamos a apresentar o programa Uma Luz em Sua Vida. O programa Uma Luz em Sua Vida é um programa espírita e aconselhativo que tem como principal objetivo levar até você uma mensagem de fé, uma mensagem de esperança, uma ajuda espiritual, principalmente aos menos favorecidos pela sorte. Este programa tem a criação, produção e apresentação desse médium vidente que aqui vos fala, o Pai Márcio de Oxalá, o maior conselheiro espiritual do Brasil, diretamente de Cruz das Almas, na Bahia, aqui para a cidade de Vitória do Mearim. E eu quero começar o nosso programa de hoje abraçando a cada um de vocês, meus irmãos, minhas irmãs, mandando o nosso bom dia, as nossas energias positivas a você que mora aqui na cidade de Vitória do Mearim, a você que mora no campo e nos escuta, a você que mora nas cidades e localidades circunvizinhas e sintonizam essa emissora. Queremos começar o nosso programa abraçando a cada um de vocês e mandando o nosso bom dia e as nossas energias positivas. 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
1: Bom dia, Pai Márcio de Oxalá. Aqui é João. Quero lhe agradecer por você ter tirado a cachaça do meu filho. O nome do meu filho é Marciliano, da cidade de Bom Jardim, aqui em Bom Jardim do Maranhão. Quero te agradecer. Quando cheguei até o senhor, meu filho usava muita droga e muita cachaça. E hoje meu filho tá curado, tá salvo das coisas ruins do mundo. Só tenho a lhe agradecer, Pai Márcio de Oxalá. Estou indo pessoalmente falar com o senhor. Sei que você vai estar na cidade de Itapecuru Mirim. Estou indo pessoalmente lhe agradecer. Fica com Deus, Pai Márcio de Oxalá. Vou lhe agradecer pessoalmente.
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0: E agora, meu irmão ou minha irmã, eu quero falar com você que está sofrendo aí com o vício da embriaguez. 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Ou tem alguém aí no seu convívio familiar que está perdendo tudo para os malditos vícios de embriaguez, vícios em drogas, em jogos, enfim. 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E hoje, essas pessoas estão inseridas novamente na sociedade porque acreditaram no nosso trabalho, tiveram fé primeiramente em Deus, que é quem pode tudo, e segundo, vieram até a minha pessoa e hoje essas pessoas estão libertas. É só você acompanhar o nosso programa aqui que você escuta dezenas de depoimentos aí de pessoas, né? Que já tinham perdido tudo para os vícios e hoje, graças a Deus, essas pessoas se recuperaram porque acreditaram no nosso trabalho. Muitas das vezes essas pessoas, né, não acreditam, mas outra pessoa do convívio familiar vem até a minha pessoa, traz uma peça de roupa, a data de nascimento, nome completo e através disso podemos agir, fazer um trabalho na vida dessa pessoa, porque abaixo de Deus foi Deus que me deu o dom, a capacidade de poder tirar o vício de qualquer pessoa, qualquer vício que seja, em drogas, em bebidas alcoólicas, em jogos, de qualquer pessoa em cima da terra. E essa pessoa, como eu já disse aqui, não precisa nem vir me procurar. Basta que alguém do convívio familiar acredite e dê o primeiro passo em busca da libertação espiritual dessa pessoa. 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
0: Se você, meu amigo ou minha amiga, está sofrendo com uma doença misteriosa, aquela doença na qual você já procurou a medicina e a medicina nada pôde fazer para te ajudar. Você já fez exames e mais exames, toma remédio todos os dias e é mesmo que está tomando água. A tua casa já está igual uma farmácia do tanto de medicamento que você já comprou e nada de solucionar o teu caso. 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

baixo, os teus negócios não estão dando certo. 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
0: Bom, meus amados irmãos e irmãs, ouvintes aqui do nosso programa, agora eu quero convidar você que nos escuta todos os dias a fazermos juntos uma poderosa oração. Você, meu irmão, você, minha irmã, que está aí nos ouvindo, pegue nesse exato momento um copo com água ou uma garrafinha com água, coloque ao lado do seu rádio e faremos juntos uma poderosa oração. Após o término dessa oração, você fará uso dessa água da forma que o seu coração mandar. Se você sente enfermidades por dentro, você tome uns 2-3 goles dessa água. Se você tem algum ferimento, alguma enfermidade por fora, alguma dor, você lave com um pouco dessa água. Você também pode jogar um pouco dessa água nos 4 cantos da sua casa, no seu automóvel, que servirá para espantar qualquer tipo de demanda espiritual, espantar a inveja, o olho gordo. Faça com muita fé, com o seu coração voltado para Deus, sempre com muita fé em Deus, que é quem pode tudo. Irmãos e irmãs, e agora rezemos a poderosa oração de Santa Rita. Oh, poderosa e gloriosa Santa Rita, chamada Santa das Causas Impossíveis, advogada dos casos desesperados, auxiliadora da última hora, refúgio e abrigo da dor que arrasta para o abismo do pecado e da desesperança. Com toda a confiança no vosso poder junto ao coração sagrado de Jesus, a vós recorro no caso difícil e imprevisto, que dolorosamente oprime o meu coração. Alcançai a graça que desejo, pois sendo-me necessária, a quero. Apresentada por vós a minha oração, o meu pedido, por vós que sois tão amada por Deus, certamente serei atendido. Dizei a nosso Senhor que me valerei da graça para melhorar a minha vida e os meus costumes, e para cantar na terra e no céu a divina misericórdia. Santa Rita das Causas Impossíveis, intercedei por nós. Amém. E assim, meus amados irmãos e irmãs, finalizamos o nosso programa de hoje, agradecendo pela sua audiência, pela sua companhia. Fiquem todos com Deus e até o nosso próximo encontro com mais uma palavra de fé e esperança. Tchau, tchau.

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1: 9:03.
2: Repita.
1: 9:03.
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1: Fala, amigos, muito bom dia. Bem-vindo, bem-vinda. Vai começar mais um.
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Hoje é quinta-feira, dia 17 de setembro. Alô, amigos, super bom dia para todo mundo ligado aqui na programação. A partir de agora, muita música, o horóscopo do dia, notícias dos famosos, resumo de novelas, dicas de saúde e, claro, as notícias mais interessantes também, viu?

você vai ficar bem informado. Tudo que de mais interessante estiver acontecendo por aí, a gente te conta por aqui. Prazer, eu sou o Luiz e te faço companhia até 11 horas. Participações aqui através do WhatsApp 992299757. Já começou.

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3: Quinta-feira, 17 de setembro de 2026, este é o Giro de Notícias. Eu sou Norberto Notari e você acompanha os destaques do momento. O ex-vereador e ex-presidente da Câmara Municipal de São Paulo, Milton Leite, do União Brasil, é alvo de uma operação que mira a infiltração do primeiro comando da capital, o PCC, no sistema de transporte coletivo da capital. São cumpridos nesta manhã 16 mandados de prisão e 18 de busca e apreensão. A defesa de Henrique Vorcaro, pai do ex-banqueiro Daniel Vorcaro, pediu a revogação da prisão. Os advogados afirmam que ele está preso há mais de 90 dias e que o Supremo Tribunal Federal não julgou até o momento nenhum dos recursos apresentados. O presidente dos Estados Unidos, Donald Trump, acusou o Brasil de ter falhado no combate às facções criminosas, primeiro comando da capital e comando vermelho. As afirmações estão em um documento divulgado pelo Departamento de Estado. No documento, Trump pede que o governo Lula adote medidas energéticas para enfrentar esses grupos. A Academia Brasileira de Cinema anunciou que escolheu o filme Feito Pipa, de Alan Deberton, como representante do Brasil para a categoria de filme internacional do Oscar 2027. Com Lázaro Ramos, a produção acompanha a história de um

0: menino queer de 11 anos chamado Gugu e sua avó Dilma, que lentamente sente o avanço do Alzheimer tomar conta. O jovem vive nas proximidades de uma barragem e, com medo de ter que morar com seu pai, tenta esconder de todos o que está acontecendo. O longa teve sua primeira exibição internacional no Festival de Cinema de Berlim em fevereiro, onde ganhou 2 prêmios. Palmeiras perdeu no tempo normal por 3-2, mas levou a melhor sobre a LDU nos pênaltis e será adversário do Fluminense nas semifinais da Libertadores da América. Já o Corinthians perdeu em casa por 1-0 para o Estudiantes e está fora do torneio. Hoje, o Flamengo recebe o Independente del Valle para definir a última vaga. Sul-Americana, o Atlético Mineiro venceu o Santos por 4-2 em Belo Horizonte e depois nos pênaltis por 3-1. O Galo garantiu vaga nas semifinais da Sul-Americana. Na partida de ida, o Peixe havia vencido por 2-0.
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2: Já a gente começa o horóscopo do dia. Aqui, Rádio Cidade de Vitória, 9:20. 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
2: Agora o horóscopo do dia, pessoal de Áries, Touro e Gêmeos. Alô, Áries, você vai ficar mais à vontade para admitir que ainda está aprendendo sobre um assunto que mexe com certezas. Busque uma referência confiável, teste uma hipótese na prática e aceite rever a própria posição. Touro, uma mudança que toca recursos compartilhados vai colocar você diante da própria capacidade de decisão. Examine números, condições e contrapartidas com atenção. Depois avance no ponto em que há margem. Gêmeos, uma aproximação vai ampliar a ideia sobre parceria e exigir franqueza sobre o que você quer. Observe gestos concretos e comunique sua vontade. A resposta do outro também indicará o caminho da relação, viu? Gêmeos, para Touro, para Áries, muito bom dia. Daqui a pouquinho a gente confere o pessoal de Câncer, Leão e Virgem.
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2: Amanhã é nossa aqui através das ondas do rádio. Tá a fim de participar aqui? Fique à vontade para pedir aí a musiquinha boa, aquela que você gosta muito de ouvir, tá legal? Participações aqui através do WhatsApp 992-29-9757. Para pedir aquela musiquinha que você gosta muito de ouvir. Alô, alô, Suane, tá escutando a gente ali na cidade de Arari. Música aqui também para Maria Raimunda. Maria Raimunda está nos ouvindo ali em São Vicente, no município de Igarapé do Meio, né? Muito obrigado, viu, pela audiência. Alô, alô, Cláudio, tá escutando a gente na cidade de Miranda do Norte. Muito obrigado pela audiência. Muito bom dia. É hora, então, da gente trazer mais sucesso aqui na programação 89,9.

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1: 9:30.
2: Repita.
1: 9:30.
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7: Agora tem a música do Pablo para atender aqui a Cristiane, tá ligada com a gente aqui no Nova Vitória, Vitória do Mearim. Música aqui também para Edileuza do São Félix.

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1: 9:46.
2: Repita.
1: 9:46.
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5: Paris, 17 de setembro de 2026. Essas são as principais notícias desta quinta-feira. A insatisfação social se espalha pelo mundo diante da disparada dos preços dos combustíveis devido à guerra no Oriente Médio. Dos Estados Unidos à Síria, passando pela Bolívia e a Europa, os preços aumentam, castigando distribuidoras e o consumidor. Aqui na França, pescadores voltaram nessa manhã a bloquear o acesso ao depósito de petróleo de Frontignan, no centro do país. A categoria também realiza manifestações em portos franceses, entre eles o de Nice, no sul da França. O primeiro-ministro Sébastien Lecornu anunciou a extensão de ajudas sociais direcionadas aos combustíveis até 31 de dezembro, mas a medida é considerada insuficiente pelos pescadores. A guerra no Oriente Médio segue sob impasse com o bloqueio do Estreito de Hormuz pelo Irã e do Estreito de Bab el-Mandeb pelos rebeldes hutis do Iêmen, aliados de Teherã. Nessa manhã, os insurgentes anunciaram que ataques sauditas, visando torres de telecomunicações no Iêmen, mataram uma pessoa. A agência Reuters indica que autoridades americanas se reuniram com representantes dos hutis no domingo, em Omã. Eles teriam se engajado a não atacar navios americanos ou israelenses. Os Estados Unidos recusaram pelo segundo ano consecutivo o visto ao presidente palestino Mahmoud Abbas para participar da Assembleia Geral da ONU na próxima semana em Nova York. Em comunicado, o Departamento de Estado americano argumenta que a Organização para a Libertação da Palestina não implementou as reformas prometidas e continuou realizando atividades que comprometem as perspectivas de paz, diz o texto. O Ministério das Relações Exteriores da Autoridade Palestina contesta a decisão, considerando que ela vai contra

para todos os esforços para reconstruir a confiança e desenvolver as relações palestino-americanas. Um ataque russo com mísseis e drones deixou ao menos 18 feridos em Kiev na madrugada. Segundo o prefeito da capital ucraniana, Vitali Klitschko, um imóvel residencial e trilhos de uma estação de trem foram danificados. Na região de Odessa, no sul, 7 pessoas ficaram feridas em um bombardeio que atingiu um prédio residencial. A cidade vizinha de Zaporíjia também foi atingida por um ataque com um míssil, deixando 3 feridos. A Ucrânia também acusa a Rússia de ter atingido com um drone hoje um navio civil com bandeira da Tanzânia que se dirigia a um porto ucraniano no Mar Negro. O ataque matou o capitão da embarcação e feriu 3 membros da tripulação. 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

0: Muito bem, agora faltam 10 minutinhos para as 10 horas. 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Agora o horóscopo do dia, pessoal de Câncer, Leão e Virgem. Alô, Câncer, uma tarefa vai tocar a parte que você ainda está aprendendo a dominar. Peça orientação objetiva. Experimente outro modo de fazer e observe o resultado. A curiosidade substituirá o desconforto pela prática. Alô, alô, Leão, a vontade de experimentar algo diferente vai interromper uma sequência guiada pela utilidade. Reserve tempo para o que desperta entusiasmo e entre nesta experiência com presença, renovando a disposição. Virgem, uma necessidade sua trará ou entrará de vez nas decisões sobre convivência e vida privada. Coloque-a em palavra e transforme essa preferência em um arranjo concreto, com detalhes claros e tempo para se firmar, viu? Virgem, para Câncer, Leão e Virgem, super bom dia. Daqui a um pouquinho a gente confere previsão para o pessoal de Libra, Escorpião e Sagitário.
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0: Muito bem, vamos então destacando mais sucesso. É já que a gente vai rolar mais música. A temperatura no momento, 30 graus aqui na cidade de Vitória. Manhã de céu aberto, tempo firme, né? Poucas nuvens. Faz calor no comecinho da sua quarta, da sua quinta-feira. Homenagens a aniversariantes do dia hoje. Tia Lulu, lá em Pindoval, né? Reside lá em Pindoval, Miranda do Norte. Parabéns pra você, viu? Tudo de bom. Votos de felicidade de toda a família, especialmente aí da Leia, né? Da irmã Leia. Legal. Parabéns então pra Tia Lulu, tudo de bom. Vai rolar música aqui também pra Rose do São Lourenço. Vai rolar um reggae legal, já a gente rola. Música aqui também pro Marcos Vinícius. Marcos está ouvindo a gente lá em Igarapé do Meio. Música

0: 9 horas e 59 minutos. Repita. 9 horas e 59 minutos.
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0: Vitória falando por Celso desse lindo imenso Maranhão através da frequência tocante 89,9 ou em qualquer lugarzinho do planeta você pode nos ouvir aí através do aplicativo da 89,9. São 10:08, hora oficial do Brasil. Temperatura no momento 31 graus, umidade do ar em torno de 65%. Previsões astrais agora, pessoal de Libra, Escorpião e Sagitário. Libra, uma pergunta nova vai despertar a vontade de investigar além das referências habituais. Converse, leia e confronte versões, guardando os fatos que resistem à comparação. Sua opinião ficará mais nítida. Escorpião, você vai reconhecer como recurso uma capacidade que costuma usar quase automaticamente. Leve-a para outro contexto e confira o que ela resolve na prática. Abrace e proteja suas próprias habilidades. Sagitário, por um lado seu pouco conhecido, a curiosidade vai levar você a testar uma postura diferente. Faça isso em situações simples e repare no que soa espontâneo, no que exige esforço e no que vale continuidade. Viu, Sagitário? Para Libra, Escorpião e Sagitário, super bom dia!
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0: Olá, música aqui com Tony Tavares, né? O saudoso Tony Tavares vai rolar aqui pra Rosinha do Arraial, Vitória do Mearim. Alô, Preguinho, tá lá em Camaputiua, Cajari, também tá ligado aqui no

0: Meu irmão,
1: obrigado, Netinho.
0: Eu que agradeço, meu pai. Sucesso, viu?
1: Salma de palmas, meu parceiro Neto aceitado. Brito.
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3: 10 horas e 16 minutos.
4: Repita.
3: 10 horas e 16 minutos.
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6: Os postos de combustível não devem ter alteração no valor do óleo diesel, apesar do reajuste de preços anunciado pela Petrobras a partir desta quinta-feira. Mesmo com um aumento de R$1 por litro, a petroleira vai aplicar um desconto do mesmo valor, garantido por uma ajuda financeira do governo federal. A Petrobras anunciou nesta quarta-feira o reajuste na tabela de vendas do óleo diesel A, que é o combustível puro derivado do petróleo produzido nas refinarias antes da adição de biodiesel. Entretanto, uma portaria do Ministério da Fazenda, publicada também nesta quarta, criou uma subvenção econômica que garante a concessão de desconto de R$1 por litro do óleo diesel A de uso rodoviário pelos próximos 30 dias, podendo ser prorrogada por igual período. Na prática, com o reajuste e o desconto, o preço final cobrado pela Petrobras às distribuidoras permanece inalterado. A Petrobras informou que decidiu aderir ao programa de subvenção criado por medida provisória na semana passada para manter a flexibilidade comercial. A assinatura formal de adesão ainda depende da publicação de regras complementares pelo governo federal e de trâmites internos da empresa. Segundo a Petrobras, a ideia é não repassar imediatamente para os consumidores a instabilidade do dólar e dos preços internacionais do petróleo. Da Rádio Nacional em São Luís, Gabriel Correa.
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8: Agora tem um hino com Silvan Santos. Me ajuda Deus, para atender aqui a dona Francisca lá de Miranda do

Aí a música gospel com Silvan Santos, Me Ajuda Deus. Você tá na boa, tá na Rádio Cidade Vitória, mas que prazer estar na tua companhia. São 10h23, falando aqui dos famosos, né? Mulher que alega ter filha com Neymar, denuncia o jogador, né? Ih, rapaz, tá enrolado de novo aí, mais uma polêmica com o Neymar. A ex-modelo húngara Gabriela Gaspar desabafou nas redes sociais sobre a espera, né, da filha Jasmine Zoé, de 12 anos. Ela disse que espera por um contato de Neymar Júnior, apontado aí por ela, né, como o pai da menina após um romance que aconteceu em 2013. O caso ocorre em segredo de justiça. Exatamente, aí no meio da polêmica de novo, Neymar. E aí houve... Sem entrar em detalhes, né, sobre o processo que corre em segredo de justiça, ela deixou claro que a menina segue esperando por um gesto do pai. Há coisas sobre as quais não podemos falar nesse momento, mas há algo que não pode ser, pode ser escondido. Jasmin ainda está esperando receber aí uma mensagem. Ela espera o dia que finalmente seu pai estará apenas em seu coração, mas também, não apenas no seu coração, mas também ao seu lado. Em janeiro, a ex-modelo já havia criticado a demora no exame de DNA, né? Revelado que tentou

0: contato com Neymar por diferentes meios, sem jamais obter resposta. Rapaz, aí ela foi lá e denunciou o jogador, né?
1: Rádio Cidade Vitória, são 10h25 por aqui, falando dos famosos aqui do Bom Dia Cidade.
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1: Maria Sardinha tá escutando a gente ali no Capivari, querendo curtir aí uma música brega. Ah, então vamos olhar aí a sofrência com Júlio Nascimento.
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1: 10:29.
2: Repita.
1: 10:29.
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2: Agora 10h38, bom dia cidade, de volta aqui pela melhor Rádio Cidade de Vitória. Conferindo comigo agora previsões astrais de Capricórnio, Aquário e Peixes. Capricórnio, a vontade discreta vai insistir para além das obrigações e tocar uma parte sua que ainda hesita em se expor. Busque diferenciar fantasia e desejo e preserve esse movimento sem explicações expressadas. Aquário, você circulará de outro jeito entre quem já conhece sua forma de participar. Repare onde sua espontaneidade encontra troca genuína e onde ela esbarra em expectativa antiga. Esse contraste será critério. Peixes, uma meta vai sair do campo das possibilidades ao assumir a parte concreta de que já está pronta para executar. Dê consistência ao movimento e ocupe com naturalidade o lugar de responsabilidade que ele abre. Para Capricórnio, Aquário e Peixes, super bom dia. Amanhã, sexta, novamente, você confere o astral, o horóscopo do dia aqui dentro do Bom Dia Cidade.
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2: Rapaziada, boa ligada sempre aqui na programação, super bom dia. Mandar aqui um alô pro Pardal, tá ligando a gente ali na Estrada Velha em Arari. Olha a música aqui pro Namídia, tá ligado com a gente em Arari, querendo curtir aí o som, o melode da Batatinha, vai rolar já já. Daqui um pouquinho vai rolar música aqui também pra Cleonilde, tá ligada com a gente em Coque Vitória do Mearim.

Cidade Vitória é sua melhor companhia. Você ouviu aí o som com Nadson Ferinha, Príncipe Encantado. Por aqui, tá rolando as melhores, tá rolando música, tá rolando também a sua participação aqui pelo WhatsApp 992-2997-57. Agora é hora de falarmos de saúde, dica de saúde de hoje. Carne processada, batata frita, cerveja, dieta... É, isso tudo é associado aí ao declínio cognitivo mais rápido em pessoas com risco genético de Alzheimer. Uma dieta ocidental pouco saudável foi associada a um declínio cognitivo mais acelerado em pessoas com risco genético de Alzheimer. A conclusão é de um estudo publicado recentemente na revista científica Nutrites. Enquanto o mundo enfrenta o crescente desafio de saúde pública representada pela demência, tem ouvido um interessante acadêmico crescente em identificar fatores do estilo de vida que possam ajudar a preservar a saúde cerebral das pessoas à medida que envelhecem. A alimentação é um aspecto particularmente interessante porque é algo que muitas vezes pode ser facilmente modificado. No entanto, as pessoas podem não reagir da mesma maneira aos diferentes padrões alimentares, tá? Afirma aí a autora principal, a médica Carolina Brijovic, do Centro de Envelhecimento Saudável da Universidade na Austrália, em comunicado. Nesse estudo, pesquisadores investigaram se os tipos de alimentos que as pessoas consomem regularmente estão associados a alterações em suas capacidades cognitivas ao longo do envelhecimento. Para isso, eles utilizaram dados de estudo, né, que acompanhou 185 idosos por mais de 7 anos. A equipe classificou as dietas dos participantes em dois grupos principais: uma dieta ocidental menos saudável, composta por alimentos como carnes vermelhas e processados, salgadinhos, pizzas, doces, grãos refinados e cerveja, e uma outra dieta prudente, saudável, né? Composta por itens como frutas, legumes, verduras, alho e grãos integrais. Nenhum dos participantes apresentava diagnóstico de demência ao ingressar no estudo, mas todos foram testados quando os fatores da sensibilidade genética, como variante da apolipoproteína, né, o fator de risco genético como mais forte para a doença de Alzheimer. Ao longo do estudo, os participantes realizaram uma série de testes cognitivos para avaliar a atenção, memória, função executiva, linguagem, memória de conhecimento e capacidade cognitiva geral. Os resultados mostraram que entre as pessoas portadoras

0: do Alelo Apoie 4, uma maior adesão ao padrão alimentar ocidental, esteve associado a um declínio mais rápido da atenção ao longo do tempo. Não encontramos associações cognitivas entre o padrão alimentar prudente, mais saudável, e o declínio cognitivo, nem entre o padrão alimentar ocidental e o declínio cognitivo, em pessoas que não eram portadores do alelo, né? Para a pesquisadora, os resultados reforçam as evidências crescentes de que a relação entre dieta e saúde cerebral é complexa e não é a mesma para todos. O que comemos pode ser apenas uma parte de um cenário muito mais amplo, né, do envelhecimento cerebral saudável, diz ela. Nossa descoberta destaca a importância de pesquisar as diferenças individuais. As abordagens para proteger a saúde cerebral podem, em última análise, precisar considerar tanto o estilo de vida quanto fatores biológicos, em vez de presumir que uma única abordagem funcionará igual para todos. Apesar dos resultados, os especialistas ressaltam que o estudo é observacional, portanto, não necessariamente mais pesquisas antes que essas descobertas possam ser traduzidas em recomendações alimentares específicas baseadas no risco genético. Por aqui, falando de saúde, este é o Bom Dia Cidade, esse foi o nosso Dica de Saúde de hoje. Por aqui a gente fala de saúde no sentido de te orientar a ter uma vida mais saudável.
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0: Já tem resumo de novelas aqui no Bom Dia Cidade. Deixa eu mandar aqui um alô para Cícera, tá escutando a gente ali em Arari, né, Cícera? Quero curtir o som com o Gustavo Lima. A gente vai rolar já o Gustavo Lima aqui no nosso Bom Dia Cidade, na Estação do Sucesso. Vai rolar música aqui também para Cristiane, tá escutando a gente ali em Coque Vitória do Mearim. Obrigado demais pela sintonia. Vamos então de Gustavo Lima aqui na programação.

0: Para o resumo de novelas, começamos com a Nobreza do Amor, que é a novela das 6 horas da tarde da Rede Globo. Mirinho aceita doar seu sangue para Vera, Niara, e todos se surpreendem. Omar avisa que conseguiu cancelar as passagens. Virgínia reclama com Graça que Mirinho foi ao hospital se oferecer para Lúcia. Casimiro revela que expulsou Mirinho de casa e Marta se espanta. Ritinha presenteia Diógenes com um desenho feito por ela. Pascoal provoca Dume. Lalisa afirma a Kim que enviou um telegrama para a Lika sobre a ida de Gendal para o Brasil. Pascoal prende Kenya em uma solitária, aliás, ao lado de Dume. José Zambi anuncia a Lika que decidiu partir para Batanga sem ela. Agora a gente fala da novela das 7 da noite da Rede Globo, Por Amor. Pérola discute com Vanessa e acaba desmaiando diante da filha, que pede socorro médico. Gabriel diz a Peixe que pode ajudar o rapaz. Bela fala com a pediatra Iris sobre Samuca. Ricardo se responsabiliza pelo atendimento de Pérola. Vitor avisa a Leandra sobre a saúde de Pérola. Todos acabam descobrindo sobre a doença da empresária. Nelma conta a Próspero que o bar de Clemente foi interditado pela vigilância sanitária. Clemente declara guerra a Próspero. Vanessa ameaça Giovana. Margot revela a Lucas que foi agredida por Enzo. Sabugo faz um discurso sobre os malefícios do álcool diante de Enzo e Bezão. Yara encontra as peças roubadas de Zé e confronta Juarez. Pérola implora para que Bela assuma a presidência do hospital. Agora a gente fala de Quem Ama Cuida, que é a novela das 21h30, 9h30 da noite da Rede Globo. Heitor comenta com alguns peregrinos que não vai ao Brasil há muito tempo. Laurentino se preocupa com o apego de Mrs. por Camilo. Palmal descobre que Fernanda e Neto é neto de Diná. Pilar fica sabendo por Carmita que Ademir flagrou Dora com André. Ademir conta a Pilar que Adriana foi a responsável pelas coisas ruins que aconteceram nos últimos dias em sua vida. Pilar afirma a Ademir que eles precisam colocar Adriana de novo na cadeia. Diná ameaça tirar emprego e faculdade de Fernando, caso Neto não se afaste de Mau Mau. Carolina insinua um clima entre Felipe e Mau Mau. Adriana procura Ademir. É hoje em Quem Ama Cuida. 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Por aqui tem muita música boa. É, o Bom Dia Cidade já na reta final para esta quinta-feira.
1: Naquele pique, hein?

0: Programa de hoje, amanhã tem mais, viu? A partir das 9 horas, estaremos por aqui mais uma vez com mais um Bom Dia Cidade. A todos uma ótima tarde, cuide-se bem. Na sequência, programa Boas Novas.
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0: nome do Senhor, na paz do Senhor, bom dia a todos os nossos queridos ouvintes que já estão sintonizados aqui na Rádio Cidade de Vitória para ouvir mais uma edição do programa Boas Novas. Graças a Deus por isso. Hoje, quinta-feira, dia 17, de setembro de 2026. Graças a Deus, aqui estamos, né? Para apresentar mais uma edição do programa Boas Novas, um pouquinho gripado, garganta não está 100%, mas aqui estamos para bendizer, para adorar, exaltar o nome do Senhor e contar com a paciência, com a audiência, com a participação de cada um dos nossos queridos e amados ouvintes que de bom grado sintonizaram na 89,9 FM. Alô, nosso querido Maranhão. Bom dia a todos, né? Todas as cidades que são agora alcançadas pelas ondas sonoras da Rádio Cidade de Vitória. Quero agradecer a Deus pela vida de cada um de vocês. Você que está em casa, já está se preparando para o almoço, daqui a pouco as famílias se reunirão, né? Você que está ainda no local de trabalho, muito obrigado, tá? Você que está no seu lar aí nesse momento, Deus abençoe de maneira especial. Você que está pelas BRs do nosso, ou estão, né, pelas BRs, né, MA do nosso Maranhão, muito, muito obrigado mesmo a todos os motoristas, carro de passeio, taxista, van, caminhões, carretas, ônibus, aonde você estiver, aquele abraço, tá? Aquele abraço, que Deus, de maneira especial, abençoe o dia de vocês. Já quero mandar um alô especial para o meu grande amigo Raimundo, taxista, né? Grande amigo aí, sempre ouvinte do programa Boas Novas, sempre rodando sentido da Baixada, também São Luís, né? Um dos melhores profissionais que nós temos na nossa região e é um grande amigo, um grande parceiro nosso. Raimundo, muito obrigado, meu irmão, pelo carinho de sintonia. Um forte abraço a você, sua família e os seus clientes também, tá? Olha, vocês já podem entrar em contato comigo pelo meu WhatsApp, tá? O 98205-5098. 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A última agora para você memorizar. 98205-5098. 98, eu vou falar mais uma vez, né? Que você pegou o celular aí na pressa para anotar, uma caneta, pois você vai anotar, não se preocupe. Vou falar mais uma vez, bem compassado, para você memorizar ou anotar e participar da nossa programação, tá? É o telefone do seu amigo, irmão Edinaldo, o Patinho, tá? Do programa Boas Novas aqui em Vitória do Mearim, para o nosso querido Maranhão. 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Pronto, agora sim, você pode entrar em contato conosco, fazer o seu pedido, tá? E eu quero atender, já tem ouvinte aqui mandando áudio, vamos ouvir.
1: Bom dia, meu irmão, como é que tá você?
0: Bom dia, Maria Sardinha.
1: Sora Povinha, tá? Tô precisando. Bom dia pra você.
0: Amém.
1: Patinho, eu tô aqui, tô te ouvindo. Eu gosto do seu programa.
0: Obrigado.
1: Eu quero um hino, se puder.
0: Sim.
1: Passa na minha casa, Jesus.
0: Pronto, vamos preparar agora.
1: Um abraço pra você, irmã Naí. Um beijo.
0: Um abraço, minha amiga Maria Sardinha, ouvinte do programa Boas Novas, que está na nossa companhia. A gente manda um forte abraço. É Maria Raimunda, né? Curiquinha, não, Maria Raimunda, deixa eu olhar aqui, é Curiquinha de Penalva, todos aí de Penalva, Maria Raimunda e Curiquinha, um grande abraço, né? E ela bota aqui: irmão, bom dia. Irmão, meu pequeno está completando um ano hoje, vai ter até um culto aqui hoje, olha que maravilha, o aniversário dele, se você puder vir, ou seria muito bom, viu, minha irmã? É, você bota parabéns aí pra ele, né? Paulo Vitor, prepara aquela lá de Aline Barros, né? De aniversário para o nosso aniversariante Paulo Vitor. Maria Raimunda e meu amigo Curiquinha, seria uma honra poder estar nesse culto aí com vocês, né? De aniversário, de agradecimento, né? A Deus pela vida do nosso querido Paulo Vitor, né? Mas não é fácil devido à correria do seu irmãozão, Edinaldo.

0: Patinho, mas receba o meu abraço, o abraço da minha esposa, irmã Nali, da família Boas Novas, a esta família linda, essa família de Deus ali na cidade de Penalva, Maria Raimundo e meu grande amigo Curiquinha, e claro, ao Paulo Vitor, tá? Nós vamos tocar aqui uma linda canção pra você, pode ter certeza, tá? E vamos aqui de mais participações aqui. Quero mandar um alô especial para o meu grande amigo Pires, na cidade de Arari. Ele disse, bom dia, estou na escuta deste programa abençoado por Deus. Alô, Pires, aquele abraço, meu irmãozão do coração. Pires, que não perde a nossa programação, tá? Você é bênção em nossas vidas, viu, Pires? Muito obrigado mesmo pela sua amizade e pelo carinho que tem com a família Boas Novas. Não é diferente lá no Jaguari, já tem alguém. Meu amigo Bireco, lá no Jaguari, nós tivemos a honra, né, Bireco? De estar numa cruzada aí no campo de futebol aí do Jaguari, semana passada. Ana Ali foi também, foi lá onde Bireco, conheci ele pessoalmente, deu um abraço nele, né? Nos sentimos honrados de encontrá-los aí. Que culto lindo, que culto maravilhoso, onde o nosso pastor presidente, pastor Fábio Henrique, esteve ministrando uma palavra do coração de Deus para o coração dos ouvintes que ali estavam. E foi bênção de Deus para a glória de Deus Pai. Vamos ouvir o áudio do meu amigo Bireca.
1: Bom dia, irmão Adinaldo Patinho.
0: Bom dia, meu amigo.
1: Viúva sem nada.
0: Viúva sem nada.
1: Conheci toda a minha família, todos os irmãos da Mão das Oliveiras. Para você, a irmã Ali, o irmão Emanuel. Bom dia, muito obrigado.
0: Eu que agradeço, Bireco, pela sua amizade, tá? Eu que agradeço pelo carinho que tem com a família Boas Novas, de sempre estarem ouvindo a programação, participando da mesma. Um programa esse que é feito com muito, muito, muito amor no coração para cada um de vocês. São 24 anos, né, de Boas Novas, né? Programa esse que vai ao ar toda quarta, quinta, sexta, de 11 da manhã até as 13 horas. E sábado tem o Sabadão de Bênção, que se inicia 8 horas da manhã, se estende até as 11, a manhã inteira. Nós, na presença do Todo-Poderoso, exaltando, glorificando, porque Ele é Deus. Fora dEle não há salvação, salvação só na pessoa de Cristo Jesus, o Filho do Deus vivo. Então é isso que nós temos pregado e levado aos lares, aos corações, e que Deus, querido, continue abençoando a todos de uma maneira especial. Então nós vamos ouvir mais canções, são 11 horas e 27 minutos em Vitória do Mearim. Ah, não esqueça o horário, não esqueça o dia de hoje, é dia 17 de setembro, o ano é 2026, está chegando outubro, o mês das eleições, então já vão logo orando para Deus assim, tá? Abrir a mente e o coração para que nós possamos escolher representantes que, em primeiro lugar, amem e temem a Deus, depois ame e respeite a população, né? E que venha cuidar melhor do nosso povo, tá? É para isso que a gente coloca os representantes lá. E algo que eu digo pro eleitor comum, né? Nós, eleitores, entendam que políticos, eles não são patrão, eles são funcionários. É assim que a gente tem que olhar. Tu não pode ter um político como fã, tu ser fã dele, né? Aceitar o erro e aplaudir. Não, não, não, não. Bota assim, faz de conta que o Brasil é uma empresa. Você é o patrão. Por que que eu estou dizendo que você é o patrão? Que os políticos só têm um salário porque nós existimos, tá? Um exemplo aqui, Vitória do Mearim. A quantidade de moradores de Vitória é a quantidade de dinheiro que vem na educação, na saúde, tá? Para poder ser investido no município e daí sair salários de vereadores, de prefeito, vice-prefeito, secretários e funcionários concursados e contratados também. Então, no geral, no estado é assim, no Brasil também. Então, coloque no teu coração e aprenda isso. Político, tá? Secretários, contratados, todos são funcionários do povo. Se o povo votar para outro lado, esse povo todo vai ser demitido, porque quem é patrão somos nós. Então, aprenda. Este ano é ano de eleição para presidente. É eleição para Senado, você tem direito a 2 senadores, 2 votos. Depois você tem federal, estadual, entendeu? Mas a votação primeiro lá vai ser federal, você primeiro vota para federal, estadual, depois senador 1, depois escolhe senador 2 e depois vai para governador e presidente da República. Beleza? Então vamos orar, pedir a direção de Deus. Quem acompanha os meus status tem visto aí o que eu tenho postado, né? Vai nos meus status que vocês vão entender, beleza? Vamos ficar atento e ver realmente os representantes que merecem retornar à cadeira e os novatos que merecem entrar para sentar na cadeira para fazer um bom trabalho, porque volto a dizer, quem é o patrão? Quem é? Quem? Deixa eu ver, não deu para ouvir. É o povo, tá? Eles são os nossos funcionários, aprendam isso, tá bom? Vamos ouvir as canções pedidas e já já eu retorno com mais oferecimentos.

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0: Louvado seja o nome do Senhor. 11 horas e 44 minutos. Ouvimos três belíssimas canções neste bloco, né? E vamos aqui de mais participações, mais ouvintes que estão acompanhando a nossa programação. Queremos mandar um alô especial para a Silvânia, né? Ali no Jaguari também, que sempre acompanha a programação Boas Novas. Atender a minha amiga também, irmã, amiga Luísa, lá de Bacabalzinho, município de Arari. Ela e família estão acompanhando o nosso programa. Ela mandou um áudio, vamos ouvir.
1: Bom dia, irmão Edinaldo.
0: Bom dia.
1: Quero oferecer um hino a toda a minha família, Cravos de Rosa.
0: Cravos de Rosa.
1: E para todos os ouvintes.
0: Pronto, vamos procurar aqui esse hino Cravo de Rosas aqui para a gente estar atendendo a nossa querida ouvinte, né? Pois aqui nós vamos continuar aqui atendendo mais

dos nossos queridos participantes, e vamos aqui abrir mais mensagens aqui, mas a gente quer mandar um alô especial a todos aí da região de Itapecuru Mirim que acompanham a programação Boas Novas, né? Um abraço a todos esses povoados, vocês também de Anajatuba que acompanham a programação Boas Novas, graças a Deus, né? Deus continue abençoando grandemente o nosso povo, a nossa região. Você também de Miranda, Matões do Norte, Cantanhede, São Mateus, cidade de Bacabal, aqueles povoados que acompanham a programação Boas Novas. Nossos queridos ouvintes também, de Olho d'Água das Cunhãs, Pio 12, cidade de Bela Vista, a todos os nossos queridos ouvintes aí de de Conceição do Lago Açu, Lago Verde, Igarapé do Meio, Monção, nossa querida Vitória do Mearim, tanto sede como povoados, queremos abraçar a todos, você da região aí de Gameleira, Coque, nossos ouvintes também de Cajari, alô Viana, alô Penalva, alô Pedro do Rosário, alô Olinda Matinha, você também de São João Batista, Cajapió e São Vicente de Ferre, e nossa querida Arari, que são muitos os ararienses que ouvem a programação Boas Novas, que acompanha a nossa programação. A gente agradece mesmo pelo carinho de escolha, de sintonia, pela participação de cada um de vocês. A gente se sente honrado, tá bom? Honrado mesmo em poder atendê-los, né? Em poder atendê-los, cada um dos nossos queridos irmãos, tá bom? Então nós vamos fazer assim, nós iremos aqui ouvir mais canções neste bloco, mais pedidos, e após as canções nós iremos ouvir os nossos parceiros comerciais. A Inácia dá um bom dia, estamos ligados aqui, está acompanhando a nossa programação no Jaguari. Inácia, um grande abraço para você, minha querida, obrigado mesmo, tá? Por estar acompanhando o programa Boas Novas, participando do mesmo, tá? Quero mandar um alô especial para o meu grande amigo Zé Raimundo, ali na Vila Ribamar, na oficina, com toda a sua equipe, sempre acompanhando o programa Boas Novas. A gente manda um forte abraço a você, meu amigo, tá? E também aos nossos ouvintes, nossos queridos amigos que fazem parte do grupo de WhatsApp da família Boas Novas, né? E nós temos a família Boas Novas, um grupo de WhatsApp, são muita gente aí que a gente conversa todos os dias, né? Estamos ali interagindo uns com os outros, né? E Deus abençoando a todos, a irmã Irene de Arari, Ana Lúcia de Matões do Norte, Antônia Pinto de Arari também, a Bárbara de Colombo, ali de Itapecuru Mirim, a Bibi aqui do Conjunto do L, a Lobireco, que acabou de participar, a nossa amiga Cota Diniz de Santo Antônio, a Daiane do Povo Teso, lá em Penalva, né, que acompanha a programação Boas Novas, a nossa querida Dalva Lopes de Bubasa, nossa amiga irmã Deca e família em Capoeira Grande, a Desterro em Trezidela também, a Dinalva no Tirirical, Deuselina ali em Olinda, ao nosso querido cantor Domingos Carvalho, na cidade de Anajatuba, o Edson, em Pedras, Monção, Elielto, aqui no Conjunto Nova Vitória, lá no Tabocal, alô, irmã Francisca, Francisco Marques, em Fazenda Nova, povoado de Pio 12, aquele abraço, a irmã Irene, também na cidade de Arari, a Marinês, no Jaguari também, a irmã Nazaré, no Conjunto Nova Vitória, a irmã Alcione, né, lá no povoado Colombo, município de Itapecuru Mirim, ali em Santo Antônio de Arari, alô irmã Dulce, irmã Mocinha em Pedrinhas, Anajatuba, alô Boreco, né? Acompanhando a nossa programação, irmão Carlito, irmã Maria em Arari, no Conjunto Habitat Brasil, e sempre ali na sua lanchonete, ao lado da Praça de Eventos, ali naquela praça ali na cidade de Arari. Esses dias eu fui mais andar ali, comi aquele pastel maravilhoso, com aquele caldo de cana, ó. Tem outros lanches também, mas eu foco nesse aí, eu gosto muito daquele pastel ali, juntamente com aquele caldo de cana, é uma maravilha. Isabel de Cachoeira, Jocilene do povoado Zé Maria, alô meu irmão, amigo Jorge Ricardo de Arari, também a Josi do povoado Conduru, na região de Penalva, né? Ao Leôncio no povoado Raposo em Monção, Larissa e Riquelme no povoado Vamos Ver, e a todos, Manuel Cardoso em Cajari, Micaele Gama de Coque, Maria Casas Novas em Miranda do Norte também, Maria Matos na Rua da Paz e Maria Santa em Olinda, na Baixada, Marinete, Matões do Norte e muitos outros povoados aí, cidades do nosso Maranhão. Alô Santana, diretamente de Anajatuba, né? Samuel na Vila Reginaldo, Selma em Campo do Carmo, Sila e Doninha em São Benedito Maciel, né? A todos vocês, alô Silvana no Paiol também, a Silvânia também ali no Jaguari, a Vânia Sodré em São João Batista, em São José, município de São João Batista, Val Andrade,
em Ribeirão Preto, São Paulo. Todos esses aqui estão no grupo de WhatsApp da Família Boas Novas. E sempre a gente está em contato direto. A gente quer agradecer a todos vocês, tá? Deus abençoe de uma maneira toda especial mesmo. E continue conosco. Nós iremos ouvir, nós temos o que aí, Luiz, foi pedido. Nós não conseguimos, né, a canção lá, né? Então nós vamos fazer assim, tu prepara aquela canção Questionar e Adorar, do Poeta de Jesus. Quero deixar essa linda canção na voz de Silvan Santos. Aí tu vai procurar pra mim na voz de Samuel Mariano. É mistério. A letra dessa canção é forte, é muito linda mesmo essa canção. E tem uma também de Valesca Maíssa, Não Me Deixe Esquecer. Eu não sei se o título é esse, é canção nova, Luiz. Não Me Deixe Esquecer. Vê se é esse mesmo título dessa canção de Valesca Maíssa. É muito linda essa canção de Valesca. É canção nova dela. Já tá tocando já. É, né? Pois pronto. Tu vai começar assim. Tu começa pro É Mistério. Depois ela, Não Me Deixa Esquecer. E deixa Silvan Santos por último nesse bloco, tá? Deixa eu ver aqui, 11 horas e 51 minutos. Eu gostaria da atenção de cada um dos ouvintes, tá? Para meditarem na letra desses louvores, dessas canções. Canções essas que eu não tenho dúvida que é inspirada pelo próprio Espírito Santo de Deus. É por isso que ela tem alvo, é por isso que ela muda vidas e situações e não vai ser diferente. Eu gostaria da sua atenção. Medite na letra, não é no ritmo, mas sim na letra. Preste bem atenção que Deus vai falar aos corações dos ouvintes através desses três louvores. O primeiro eu falei, Valesca Maíssa, né? E logo em seguida é Mistério. Foi isso? O primeiro foi Mistério que eu falei? É Mistério é primeiro, Samuel Mariano. O primeiro vai ser Samuel Mariano é Mistério. Depois Valesca Maíssa, Não Me Deixa Esquecer. E por último, Silvan Santos. É meio-dia em ponto, é? Deixa eu olhar logo aqui. Então vai tocar duas, né? Toca duas, vai pro horário eleitoral. É 25 minutos de horário eleitoral, é? Eita, meu Deus. Pois tá bom. Vamos ver o que é que toca aí, depois, após o horário eleitoral, a gente retorna aí. Vamos lá, vamos de canções.

0: Queridos, retornando depois dos louvores, aí agora nós vamos rápido, né? Vai ter horário político, né? Que é por lei, né? Tem que sair. E após retornaremos com a programação normal, tá bom?
1: 59 minutos. Repita. 11:59.
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14: Meio-dia e 26 minutos. Repita. Meio-dia e 26 minutos.
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1: Meio-dia e 37 minutos.
2: Repita.
1: Meio-dia e 37 minutos.
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1: Rádio Cidade de Vitória informa a hora certa.
2: 13:27. Repita, 13:27.
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1: 13:42.
2: Repita.
1: 13:42.
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2: 14 horas e 1 minuto.
3: Repita.
2: 14 horas e 1 minuto.
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3: O Ministério do Desenvolvimento e Assistência Social, Família e Combate à Fome esclarece que votar em determinado candidato, apoiar uma candidatura ou participar de campanha eleitoral não garante nem impede o acesso a benefícios sociais. Os programas têm critérios próprios para ingresso e permanência, e a escolha eleitoral não faz parte dessas regras. O Ministério orienta que o cidadão denuncie caso receba promessa de benefício em troca de voto, ameaça de perda de benefício ou exigência de apoio político para continuar recebendo o pagamento. As denúncias podem ser encaminhadas aos canais oficiais do Ministério Público Eleitoral, que recebe informações sobre compra de votos e outras irregularidades. É possível denunciar irregularidades na propaganda eleitoral pelo aplicativo Pardal, do Tribunal Superior Eleitoral. A ferramenta está disponível para celulares nas lojas oficiais de aplicativos e encaminha os relatos à Justiça Eleitoral ou orienta sobre o canal adequado. Da Agência Rádio Golf em Brasília, Claudinário Carvalho.
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1: 14:17.
2: Repita.
1: 14:17.
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2: 14:31.
3: Repita.
2: 14:31.
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1: 14 horas e 48 minutos.
2: Repita.
1: 14 horas e 48 minutos.
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2: 15 horas e 1 minuto.
3: Repita.
2: 15 horas e 1 minuto.
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2: A Comissão de Aviação e Transportes da Câmara dos Deputados aprovou o projeto de lei que endurece punições para motoristas que dirigem alcoolizados. A proposta prevê que o valor da multa para condutores que forem pegos com Carteira Nacional de Habilitação cassada ou com direito de dirigir suspenso por direção sob influência de álcool passa de R$ 880 para R$ 2.934. Além disso, o prazo de suspensão começa a ser contado a partir da nova infração. Nas ocorrências em que alguma vítima fique permanentemente inválida, a multa passa para R$ 5.869, enquanto o período de suspensão do direito de dirigir passa de 12 meses para 5 anos. Segundo o novo texto, se a vítima morrer, as penalidades passam a ser multa no valor de R$ 14.673 e 10 anos de suspensão do direito de dirigir. Nos casos em que envolverem direção sob efeito de álcool, o prazo para o infrator requerer a reabilitação passa a ser 5 anos, a contar da data da cassação. O professor David Duarte Lima explica que há 3 pilares para combater este fenômeno: informação, fiscalização e punição. O especialista reforça ainda a importância de melhorar as táticas de fiscalização no Brasil.
3: A multa não pode ser leve, não precisa excessivamente ser pesada. Então, há um equilíbrio entre, primeiro, o valor da multa tem que desestimular e a certeza da punição também tem que jogar um papel essencial aí. Porque de nada adianta ter um valor muito alto se a fiscalização é falha.
2: A proposta que prevê endurecimento de punições para motoristas alcoolizados aprovada pela Comissão de Viação e Transportes agora será analisada pela Comissão de Constituição e Justiça. Da Rádio Câmara de Brasília,
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1: 15 horas e 18 minutos.
2: Repita.
1: 15 horas e 18 minutos.
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2: 15:32.
0: Repita.
2: 15:32.
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1: Rádio Cidade de Vitória informa a hora certa.
2: 16:01.
3: Repita.
2: 16:01.
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0: É isso, é você ligado, é você curtindo. Há um som de Legião Urbana, pais e filhos, né? Pais e filhos, é você ligado, é você curtindo o nosso Conexão. Salve, salve, boa tarde, muito boa tarde pra você. Até que enfim, hein? Até que enfim, chegando pra te fazer companhia com mais uma edição de músicas, informações e notícias. Aqui na melhor programação do Rádio FM da nossa Baixada Maranhense. Muito prazer estar com você. Sou Edinaldo Lisboa. Já te faço companhia, hein? Já te faço companhia. Até daqui a pouquinho, até as 18 horas. Nesta quinta-feira toda especial. Pra você ligado, pra você curtindo o nosso Conexão nos quatro cantos da nossa região. Vamos juntos. Música, informação, notícia. É aqui da nossa programação do nosso Conexão FM. Conectado com o mundo, sintonizado com você. E se liga com a gente aqui em Vitória. Você de Arari, de Miranda do Norte, de Cajari, de Viana, de Conceição do Lago Açul, de Monção, de Garapé do Meio, de Matinha, de Penalva, de São Bento, de Anajatuba, de Matões do Norte, hein? Você também de Bom Jardim, você enfim de toda a nossa região, ligado aí, conectado com a gente na frequência máxima do sucesso, ou você que tá conectado aí pelo app, né? Curtindo aí a nossa programação. É isso, hein? Conecta a gente também aí. Curte a programação pelo app da nossa Rádio Cidade de Vitória FM para curtir a nossa programação nos quatro cantos do nosso planeta. Vamos juntos até as 18 horas com muita música, com informações, com notícias para você aqui no nosso Conexão. Já pede a tua música preferida, hein? Já pode participar com a gente aqui pelo WhatsApp 98220-8531. Pedindo a tua música preferida, que o prazer é todo nosso de atender você. É Conexão FM, conectado com o mundo, sintonizado com você aqui na nossa Rádio Cidade de Vitória FM do Sistema de Comunicação São Jorge Moisés. É pra você que se liga, é pra você que curte nos quatro cantos do nosso Maranhão.
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0: É Conexão FM, é a sua melhor conexão. Obrigado pelo carinho, pela sintonia, minha amiga Tássia, já tá ligadinha com a gente em Anajatuba. Olha aí, obrigado pela sintonia, né? Abração pro meu amigo Léo do Açougue, homem do Malvadão. Vai decidir a vida hoje, né, Léo? Olha, tá acontecendo assim. É, coisas assim imprevisíveis, né? Se é que possamos dizer que são imprevisíveis, né, Léo? Abraço, meu amigo Léo do Açougue, ligadão com a gente em Cajaria. Luizonete, Brejão, obrigado pela sintonia. Tá ligadona com a gente ali no Realdo. Abração também pra Gelza, pra Ingrid, pro Gaelzão, né? Galera que se liga com a gente aí na região dos Jotas. Bom demais ter você no nosso Conexão. Meu amigo, aí o Eduardo, também a Karina, a galera aí de Garapé do Meio, já ligados também, obrigado pela sintonia. Alô, você de Garapé do Meio, tá na conexão, tá bom demais, hein? Vem com a gente. Alô, você também da Vila Diamante, né? A galera ligada com a gente. A Deiviane, tá ligadinha com a gente aí na Vila Diamante. É você no nosso Conexão FM. Pede aí a tua música preferida, WhatsApp liberado 98220-8531. E você que vai nos dando uma carona, abraço pra você. Obrigado aí pela carona, bom demais ter você no nosso Conexão. Abraço aí pro meu amigo Vando Turismo, já nos dando aí aquela carona. Pede aí a música preferida, hein, Vando? Já pede aí pelo teu sucesso pra gente curtir aqui no nosso programa. Abração pra você que tá nas estradas aí nos dando essa carona. Obrigado pela carona, abraço especial pra você. 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Bem, bem, bem. 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Já mandando abraço, ó, pra galera ligada com a gente, Camilena de Atijolado, tá ligadinha, tá curtindo, a Fran, da Ilha da Pindoba, a ligadona com a gente também, obrigado pela sintonia. Galera aí, ó, de Arariaçu, minha amiga Isabel, toda a galera aí da Rua Nova, abraço para você, de Arariaçu, tá no Conexão? Segue com a gente, hein? Pede aí o WhatsApp, pede aí a tua música pelo WhatsApp, o 98220-8531, e vamos curtir música boa, né? Vamos juntos, ó, agora trazendo aqui destaque das informações, notícias de hoje. Hora de trazer os destaques das informações, notícias desta quinta-feira para você no nosso Conexão FM. Se liga aí.
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0: É isso, Conexão FM conectado com o mundo, sintonizado com você. Vamos trazer já já pra você aqui essa notícia, né, meu amigo? É, rapaz, notícia boa, né? É, especialmente aí pra quem recebe o Bolsa Família. Olha aí, o governo Lula anunciou reajuste de 15% no Bolsa Família, elevando o valor para R$ 691 a partir de outubro agora. Pois é, a partir do mês que vem, hein? É, rapaz, estão dizendo aí que é... estão dizendo, inclusive, que é compra de voto, viu, Leonardo? Estão dizendo aí que é compra de voto, mas olha só, o homem já aumentou aí, né? Já reajustou aí o Bolsa Família em 15%, 15,04%, aí elevando esse valor de R$ 600 para R$ 691 a partir aí do mês que vem. Pois é, né? Olha aí, rapaz, bom demais, notícia boa. Vamos trazer daqui a pouquinho para você aqui no nosso programa. E também, ó, a gente vai trazer para você essa notícia aqui também, né? Olha, o cerco tá fechando, né? O cerco tá se fechando aí para quem comete crimes, né? Quem comete crimes e quer sair aí para curtir aquela festa e tudo mais, né? Olha, o sistema de vigilância, especialmente aí das câmeras, né, de segurança, de ambientes assim, tá fechando o cerco aí pra essa galera que comete crimes, né? Inclusive aí quem tá devendo até pensão alimentícia também, né? Quem tem alguma pendência com a justiça, tá ficando cada dia mais complicado, né, meu amigo? Sair de casa, especialmente em grandes eventos. Olha aí, ó, reconhecimento facial leva à prisão de 17 pessoas durante Expoema no Maranhão. Pois é, né? Olha aí, reconhecimento facial, que é feito aí através das câmeras de segurança e tudo mais, né? Que a justiça usa pra tá monitorando, né? Pois é, aí os caras têm, né, aquelas pendências aí com a justiça e saem aí pra curtir, né, pra ir pra festa, olha aí. E as câmeras estão lá, né, meu amigo? É, a gente vive praticamente hoje em dia em um grande Big Brother, né? Vamos dizer assim, olha aí, reconhecimento facial leva à prisão aí de 17 pessoas durante a Expoema no Maranhão. A gente vai trazer, lá, capital São Luís, né? A gente vai trazer daqui a pouquinho pra você essa notícia também aqui no programa. E a gente vai trazer também, hoje a gente traz essa notícia aí pra você, falando desse artilheiro aí, ó, maranhense, né? É, natural de Bacabal, no topo da artilharia do Brasil, esse jogador aí, que vem chamando atenção, jogando pela segunda divisão do Campeonato Brasileiro, né? Série B. Pois é, e é de Bacabal, é do Maranhão. Daqui a pouquinho a gente vai trazer pra você aqui essa informação no nosso programa. E lógico, muita música boa, hein? Muita música boa. Já pede aí a tua preferida. Já manda aqui abração aqui pro meu amigo Francinando, tá ligadão com a gente em Arari. Meu amigo Balbino, chefão, ó, tá aí na Beira Rio. Só aí curtindo a brisa. Eita, bom demais. Obrigado aí pelo carinho, pela sintonia. Abraço pra vocês. Bom demais ter vocês aqui na nossa programação. Meu amigo Mauro, da Capitaria Sansa, hoje tem sucesso, né, Maurão? Hoje tem sucesso pra nós aqui no nosso Conexão. Vamos juntos, Conexão FM conectado com o mundo, sintonizado com você. E a gente vai dizendo assim, ó, desacelera esse passo, mensagem especial.
2: Essa é ao pra teu você coração. Que não vê os momentos mais simples passando na sua vida, viu?

0: para amanhã o que você pode falar hoje. Te amo, cara.
1: Essa é para você que não vê os momentos mais simples passando.
2: É isso, não deixe para amanhã a coisa boa que você tem para fazer hoje. É, meu amigo, a mensagem é o teu coração. Desacelere esse passo, né? Para que pressa, né? Para que pressa? Vamos viver a vida aí da melhor maneira possível. Você ligadão com a gente aqui na nossa programação. Minha amiga Lucinete, aí no Bairro Novo, obrigada pela sintonia. Abração também aí pro Fábio, JB, o Orlindo, a Francimar, aí também o Rena. Galera top aí do Bairro Novo, obrigado pela sintonia. Alô, Neia, que bom ter você com a gente também na programação, né? Obrigado pela sintonia. Minha amiga Dani, da Campinas, Raila Pitone, minha amiga Mery, galera aí, ó, ligada com a gente da melhor. Segue então com a gente do nosso Conexão, até as 18 horas. Música boa, tem informações, tem notícias também pra você aqui no nosso Conexão. 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Aqui na melhor programação. 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

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Alô, Alessandra! A Alessandra tá pedindo aí, ó, sucesso da Toque 10 aqui, ó, na programação, já a gente curte. Música também aqui pra minha amiga Isonete, já pra... Ah, já mandando todas aqui pra Silvia, ligadona com a gente aí no Supermercado Ribeiro. Alô, você do Supermercado Ribeiro, boa tarde. Toda essa galera top aí ligada com a gente. Minha amiga Elisete de Tabocal e companhia. Meu amigo Maurão, da Capitaria São Sebastião, já ligado, já curtindo, já no Conexão, tá bom demais, hein? Abração nosso amigo Marcelino, homem da Dibrasa, tá nos dando aí aquela carona, hein? É, galera da Dibrasa, obrigado pela sintonia. O Ribinha, ligadão com a gente em São Lourenço. Alô, Ribamar, tá ligado, tá curtindo? Obrigado aí pela sintonia. Alô, você de São Lourenço. Minha amiga Hilda, aí a Rose, aí também o Sebastião, também o nosso amigo Ronald, o 19, o homem das festas boas aí em São Lourenço, né? Ligadão com a gente aqui na programação. Meu amigo Batista, de São Félix, tá ligadão com a gente. Obrigado aí pela sintonia. Alô, você de São Félix, a galera ligada com a gente aí na região do Japão. São Félix, Arroz, Livramento, Santa Joana, Japão Grande. É você do nosso Conexão FM. Obrigado pelo carinho, pela sintonia. 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Minha amiga Reginalva, também o Josivaldo, agradecendo sempre a sua preferência. Abração aqui, ó, nosso brother ligadão com a gente aí, é o Ivaldo, é isso? É isso, é Maria Massal que ele tá pedindo aqui, ele só esqueceu de botar o nome dele aqui, né? Diz aí o nome, mas pelo que a gente tá vendo aqui, né? É, Ivaldo Silva, diz aí, né? Se é o Ivaldo Silva que tá falando com a gente, endereço também pra gente poder mandar essa alusão. E esse sucesso aqui, ó, na programação. Boa tarde aqui também pra minha amiga ligadona com a gente ali na 7 de setembro, a Iranilde, e também o Tião, galera ligadona com a gente aqui no nosso Conexão FM. Vamos com mais sucesso pra você, ligadão, pra você curtindo. Alessandra, aí no Poeirão tá pedindo Ciumenta, Toque 10, é isso, hein? A Isonete, aí do Realdo, tá pedindo sucesso da Calcinha Preta. Já mandamos aí pra nossa amiga Ingrid também, né? Isso, Isonete? E também pra minha amiga Gels e o Gaelzão, ligados com a gente aí no Realdo. Obrigado pela sintonia. Silvia do Supermercado Ribeiro, tá ligadinha? Já manda a próxima também pra você. Boa tarde, é você do nosso Conexão. Presta atenção.

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1: 16:54.
2: Repita.
1: 16:54.
0: E aí, tá curtindo? 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

Mais, hein? Galera aí no Poeirão, minha amiga Rosa Moreno, é você do nosso Conexão, manda também pro seu bispo, Dona Graça, galera aí da Urbano Santos, já mandando aqui pro Van Basten, ligadão com a gente, né? Tem nome de craque, né, rapaz? Van Basten, ligadão com a gente, ó, o Van Basten, meu amigo Francinando, a galera aí, meu amigo Balbino, chefão, aí nos dando aí, né, meu amigo? Nos dando aí o prazer dessa sintonia com a gente aqui no nosso Conexão FM, bom demais, né? É a galera aí da Billy Turismo, ó, você vai conhecer através aqui do nosso programa mais ainda da Billy Turismo, né, meu amigo? É, fazendo aí, né, aquele turismo todo especial, né? 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Vamos trazer para você as informações aqui no nosso programa. Segue com a gente aqui na nossa programação. Alô, Mari Campelo, tá ligadona com a gente aí no Conjunto Nova, Conjunto do Hélio, né? Galera do Conjunto do Hélio, obrigado pela sintonia. Bibi, também a Domingas, a Tonica. Essa galera aí, obrigado pela sintonia aqui no nosso Conexão FM. Olha, falando pra você o seguinte, hein? 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Meu amigo Juju, já ligadão com a gente, obrigado pela sintonia. A turma do Chopp tá no Conexão, então tá bom demais, hein? É, meu amigo Juju aí do Alto São Francisco, abração pra você. Já vamos mandando aqui, ó, todas as do programa, né? Todas do programa, meu amigo Juju e companhia, galera ligada com a gente aí no Alto São Francisco. 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A nossa amiga Sâmia e também o Ailton Santos, agradecendo sempre a sua preferência. É isso.
Isso, é você ligadão, é você curtindo o nosso Conexão, ó, 17 horas 9 minutos, já já trazendo informação pra você, mas já já tem mais som, mais música boa pra você curtir.

Você ligadão, é pra você curtindo, ó, já mandando esse sucesso aqui pro nosso amigo Gilbertão, tá ligado com a gente ali na Serraria, já mandando também pro Vitorino Silva Almeida, o Chaco, obrigado pelo carinho, bom demais.

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Hora de música, hora de sucesso, mais música boa para você aqui na nossa programação. Ó, nosso amigo Ribinha de São Lourenço tá ligadão com a gente, tá pedindo o Melô de Poliana para recordar, né? Para matar a saudade, música boa que ele manda aí, ó, pra galera ligada com a gente, né? Aí mandando pro Benedito, comerciante, também pro Rony, pra toda a galera de São Lourenço, pra todos ligados com a gente no nosso Conexão. E tem ainda sucesso aí do GD, Pouca Roupa, Gabriel Diniz, aí pra Márcia, ligadinha com a gente, Conjunto Alva Vitória, pedindo pra curtir. Aí a gente já manda pra galera na sintonia aí, do Conjunto Alva Vitória, Conjunto Hélio, pra você ligado no nosso Conexão FM.

0: sucesso, hein? Pra você ligadão, pra você curtindo Pouca Roupa, GD, saudoso GD, né? Saudoso Gabriel Diniz, aí pra você ligadão com a gente, Luiz e Maurilo. É, meu amigo, pra você, o Maurilo também é saudoso aí, ó, né? Também nos deixou, né? É você ligadão, você curtindo. Olha, abraço aqui pro Ivaldo de Anajatuba, tá ligadão com a gente aqui na programação. Alô, Ivaldo, obrigado pela sintonia. Bom demais ter você com a gente. Alô, você de Anajatuba. É você no nosso Conexão. Minha amiga Marisa, ligadona com a gente aí também. Obrigado pela sintonia. É você no nosso Conexão. Segue com a gente até às 18. Conexão FM, já que tem aqui, ó, pra você. Informação, hein? Já informações pra você da nossa programação. Mari Campelo, galera do Conjunto Hélio, bom demais, ó. Você no nosso Conexão, aí no Conjunto Hélio, obrigado pela sintonia. Abração aqui também pro nosso amigo Abelardo, Dona Laurença, Aline, a galera aí da rua São Francisco, em Coque. Meu amigo Antônio de Cassiano, Dona Senhorinha, Ayonã, galera de Coque ligadona com a gente, obrigado pela sintonia. Você aí do Escondido todo dia, Pedras, Arraial, já mandando as próximas aqui pra minha amiga Rai e também a Sandy, galera aí de Mato Grosso. É você no nosso Conexão FM, é você na melhor programação. Vem com a gente, então, no nosso Conexão. Seguindo com você, ó, já trazendo aqui informação para você ligado no nosso programa. 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Hora de trazer informação, hein? Hora de deixar você bem informado, ligado aqui na nossa programação. 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É hora de informação no nosso Conexão. Se liga aí.
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0: É isso, é hora de deixar você bem informado, ligado aqui na melhor programação do Rádio FM da nossa Baixada Maranhense. Olha, essa matéria tá aí no nosso Instagram, né? Você pode também acessar pelo nosso Instagram, só acessando aí, arroba programa Conexão FM. Confere essa matéria aí, né, meu amigo? Que o governo Lula anunciou reajuste de 15% no Bolsa Família e já passa a valer a partir do mês que vem, né? Pois é, de R$600 para R$691 é o valor aí, ó, do Bolsa Família. Pois é, o governo federal anunciou hoje o reajuste aí dos benefícios do Bolsa Família em cerca de 15,04%. Com isso, o piso do programa passa de R$600 para R$691. Pois é, já a partir do mês que vem, né? Já o benefício médio, ele subirá dos atuais R$ 675 para R$ 777. Foi o que informou o Ministério do Planejamento. Pois é, o reajuste ele passa a valer já no mês de outubro, né? Com pagamentos a partir do dia 19. Entre o primeiro e o segundo turno, inclusive, né? Aí das eleições, se caso houver o segundo turno aí das eleições para presidente, né? Pois é, meu amigo. Olha, segundo o Ministério do Planejamento, o custo do reajuste do Bolsa Família neste ano será de 5,8 bilhões, né? Para 2027. O impacto aí nas despesas será de cerca de 22,7 bilhões. Pois é, desde que foi relançado em março de 2023 pelo governo petista, o Bolsa Família estava sem reajuste. Pois é, a decisão, anunciada em meio à corrida eleitoral, representa aí, segundo a equipe econômica, a reposição inflacionária do início do governo Lula em 2023 até o mês de agosto deste ano, né? Em agosto, o governo enviou aí ao Legislativo a proposta de orçamento para 2027 sem contemplar o aumento aí nos valores do programa, né? Marca aí do governo Lula na área social, né? Pois é, apoiadores de Flávio já anunciaram, inclusive, que vão acionar a Justiça Eleitoral contra o reajuste anunciado pelo governo Lula. Olha aí, né, cara? Eita! É a briga pelo poder, né? Pois é. Para ter direito ao benefício, para você, ó, para ter direito ao benefício, né, do Bolsa Família, por exemplo, a renda mensal por pessoa deve ser de até R$218 e o cadastro único para todos os membros familiares deve estar sempre atualizado. E também é necessário aí o cumprimento de compromissos em saúde e educação. Olha, em agosto, né, deste ano, o governo realizou o pagamento aí do benefício para cerca de 19,3 milhões de famílias em todo o Brasil. No ano passado, quando foi divulgada a proposta de orçamento deste ano, o benefício englobava, né, 19,2 milhões de famílias em situação de pobreza. Pois é, né? E aí foi anunciada pelo governo Lula esse reajuste que já passa a valer, aliás, né? Se aí, ó, né, os adversários deixarem, passa a valer a partir já do mês que vem, né? Passa a valer aí os novos valores aí do Bolsa Família a partir do mês que vem. E isso se, né, os adversários aí, no caso, né, a equipe aí do Flávio Bolsonaro, deixarem, né? Pois é, meu amigo, o negócio é sério, né? O negócio é complicado. Olha, vamos falando aqui de futebol, né? Em meio aí às decisões que estão acontecendo, né? Na Copa do Brasil, Sul-Americana, Libertadores, né? Muita gente chorando, ficando de fora aí só com controle, né? Eita, eu que o diga, né, Léo? Abração, meu amigo Léo, ligadão com a gente aí em Cajari.

0: Abraço pra você, boa sorte, é hoje, né? É hoje que o Malvadão aí define, praticamente tá definido, né? Vai jogar em casa e tudo mais, mas zebras podem acontecer, né? Pois é. Ó, falando aqui de futebol, vamos falar aqui, ó, trazendo aqui notícia, informação boa de maranhense, né? Que tá aí no topo da artilharia no Brasil, pois é, rapaz, e é do Maranhão, é de Bacabal, maranhense saída de Bacabal, aí ó, pro topo da artilharia aí do futebol no Brasil, olha aí, o Maranhão voltou a colocar um de seus representantes entre os principais goleadores do futebol brasileiro. Natural de Bacabal, o atacante Mikael do CRB vive a temporada mais artilheira da carreira em 2026. Pois é, o centroavante de 27 anos já soma 26 gols esse ano. Pois é, segundo levantamento estatístico atualizado, ele lidera, né? Lidera a lista aí de goleadores do futebol brasileiro nesta temporada. Deixando aí, ó, Pedro, né? O Carlos Vinícius, inclusive, que também é maranhense, que é atacante do Grêmio, né? Deixando todo mundo aí para trás, né? Pois é, rapaz, ó, na Série B, o Mikael, ele também ocupa a primeira posição com 16 gols em 26 partidas, de acordo aí com o ranking atualizado pelo GE, após a 28ª rodada. Olha só, o desempenho chamou a atenção, inclusive, de clubes aí de maior investimento. Durante a janela de transferência, o Meu São Paulo chegou a apresentar uma proposta de empréstimo aí pelo atacante, mas o CRB recusou a oferta e manteve o atleta no elenco. O Sport também esteve aí entre os clubes interessados, né? Aí no atacante Mikael, maranhense de Bacabal. Olha, a fase atual ganha ainda mais importância quando se olha para o caminho percorrido aí pelo jogador Mikael, que passou pelo Sport, foi emprestado ao Confiança, atuou na Itália pela Salernitana, defendeu também o Internacional e o América Mineiro, e chegou a ficar em um longo período sem atuar regularmente antes de encontrar no CRB o cenário para reconstruir a carreira. E vem aí, né, meu amigo? Ó, com certeza ano que vem vai estar a possibilidade de estar em um grande clube do Brasil. É muito grande, né? É muito grande essa possibilidade dele estar aí num dos grandes clubes brasileiros. O Mikael do CRB, jogando aí a Série B do Campeonato Brasileiro e se destacando aí, ó, já 26 gols aí na temporada. Aí o artilheiro de toda a temporada do futebol brasileiro. É, boa sorte ao Mikael, né? Bom demais, hein? Bom demais. A gente dá uma notícia como essa, trazendo aí notícia de um maranhense, né, meu amigo? Aí, ó, é despontando no futebol brasileiro. É você ficando bem informado aqui no nosso Conexão.
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0: É isso, é você ligado, é você curtindo o nosso Conexão FM. Informação bacana pra você, notícia boa, né? 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

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Seguindo com você no nosso Conexão, chegando mais música. Meu amigo Maurão, ligado com a gente, a Cafetaria São Sebastião tá pedindo sucesso aí, ó. É isso, meu amigo Maurão tá pedindo aqui. Onde canta o Sabiá, Neto Leite na programação. Aí, ó, pra curtir, mandando pra galera da Cafetaria São Sebastião com a gente aqui na melhor. E tem ainda sucesso aqui pra nossa amiga, pra minha amiga Fran, de Ilha da Pindoba, pedindo aqui o Melô de Dois Amores. Aí mandando pra toda a galera da Ilha da Pindoba e também pra minha amiga Elisete de Tabocal, que pede esse reggae aí também pra curtir. E manda pra galera ligada no nosso Conexão.

De dois amores, sucesso, manda seu sucessão aqui também pro Gustavo, ligadão com a gente aí na Vila Riachão, minha amiga Raimunda Brito, a Isabelle, também aí a nossa amiga Ana Paula, galera top aí da Vila Riachão, meu amigo Vieira, tá ligadão, tá curtindo? Tá na conexão, tá bom demais, hein? É, já abração pra essa galera aí, obrigado pela sintonia. Nossa amiga Silvia, aí do Supermercado Ribeiro, vamos ver se dá tempo de tocar essa música que ela tá pedindo aqui, né? É isso, mais um rego. Hoje a galera tá aí, ó, né, curtindo todas as pancas com a gente aqui na programação. Vamos juntos, ó, você ligadão, você curtindo, oferecimento do nosso programa pra você, também aí da loja Facilita Móveis, a loja que facilita a sua vida, pra embelezar ainda mais o seu lar, continua valendo, hein, meu amigo, continua valendo a promoção de reinauguração da sua loja Facilita Móveis, móveis eletros e eletrônicos, das melhores marcas do mercado, com preços e prazos imbatíveis. 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

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Não é isso, Rony Souza? Rony Souza ligadão com a gente. Galera aí do churrasquinho, fé em Deus, né? Curtindo aí, ó, a nossa programação, nossa amiga Paula Souza, Rony Souza e família. Bom demais, hein? É você no nosso Conexão FM. Já aqui, ó, minha amiga Cícera Costa, também ligadona com a gente. A nossa amiga Leia aí da Rua da Beira e Anari. A Paulinha. É isso aí, minha amiga. Aí a Ana Paula dos Anjos também tá ligadona, tá curtindo. Tá no Conexão, tá bom demais. 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É, você ligadão, hein? Curtindo aí Melodia Dois Amores. Sucesso a pedido da minha amiga Fran, ligadona com a gente na Ilha da Pindoba. Alô, Cici Santos, obrigada pela sintonia. Minha amiga Elisete também de Tabocal pediu esse sucesso pra curtir. 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Já mandando aqui pro Tony e pro Jeruso, galera ligada com a gente na Fazenda Estrela. Alô, Emílio Gomes, a galera tá ligada com a gente, hein? 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
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Olha, já mandando aqui sucesso pra galera ligadora com a gente, especialmente nosso amigo Alonso, tá ligadão, tá curtindo, tá na conexão, hein? Obrigado pela sintonia. Já mandando aqui a próxima.

música, louvor especial, né? Louvor especial aqui a pedido do Ivaldo, de Anajatuba, tá ligadão com a gente? Tá pedindo aqui, ó, o louvor da Maria Massal, Infinito. Ele pede aí, ó, pra ouvir, mandando pra todos na sintonia do nosso programa. E tem ainda, melô de mensagem pra Camilena de Atijolado, mandando pra toda a galera de Atijolado na sintonia do nosso Conexão. Já mando aqui, ó, pra nossa amiga... Carla ligadona com a gente em Cajari. Já mandando aqui também pro Gustavo, Ana Paula e a galera da Vila Riachão. É você no nosso Conexão. Vai também pro meu amigo Lilico no Capivari e a Maria Sardinha, galera ligada com a gente no nosso Conexão FM.

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1: 17:52.
2: Repita.
1: 17:52.
3: E aí, tá curtindo? Então segura aí. 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

0: É isso, hein? De volta com você no nosso Conexão FM. Já pra dizer tchau, né? Já pra agradecer você pelo carinho, pela sintonia. Também prometendo voltar amanhã com mais edição de músicas, informações e notícias pra você aqui no nosso Conexão FM. Ó, não vai dar tempo atender tua galera que pediu aqui. Minha amiga Silvia pediu um reggae aqui. Não vai dar tempo tocar hoje. A gente vai curtir esse reggae amanhã, né, Silvia? Obrigada aí pela sintonia. Minha amiga Cici Santos também pediu o som aqui do Pablo. Amanhã tem no nosso Conexão. Alô, Rony Souza, já mandando todas pra você. Mandando aqui também pro meu amigo Lilico, galera aí do Capivaria, Maria Sardinha, o Jovaninho, essa galera top é ligada aqui na nossa programação. É você no nosso Conexão FM, hein? A melhor programação do Rádio FM da nossa Baixada Maranhense. 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Vamos trazer notícia para finalizar nossa conexão de hoje. 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Se liga aí.
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0: Conexão Notícia. É isso, para finalizar o nosso Conexão de hoje, né? Olha, tá ficando cada vez mais difícil, né? Quem tem pendência com a justiça, sair aí especialmente para curtir grandes eventos. Pois é, rapaz, olha, o reconhecimento facial, né? Reconhecimento facial leva à prisão de 17 pessoas durante a Expoema na capital São Luís. 17 pessoas foram presas durante a 66ª Exposição Agropecuária do Maranhão, a Expoema, realizada entre os dias 6 e 13, agora de setembro, na capital São Luís. Segundo a Secretaria de Estado de Segurança Pública, 18 mandados de prisão foram cumpridos, aí com auxílio do sistema de reconhecimento facial. Pois é, entre as ordens judiciais, havia mandados relacionados a homicídio, tráfico de drogas, associação para o tráfico, roubo, furto, estupro de vulnerável e porte ilegal de arma de fogo. Também foram cumpridas em ordens judiciais relacionadas à pensão alimentícias e medidas protetivas, segundo a Secretaria de Segurança Pública do Maranhão. Pois é, né, meu amigo? Tá ficando cada vez mais difícil, né? Tá fechando o cerco aí pra quem tem pendências com a justiça, tá curtindo, tá acompanhando grandes eventos, né? Pois é, lá tá sendo monitorado sempre, né? E a justiça aí se aproveita desses eventos aí pra fazer esse monitoramento também. É, meu amigo, é a segurança, né? É pra segurança. É isso, ó. Pra

finalizar a nossa conexão de hoje, agradecendo você pelo carinho, pela sintonia, prometendo voltar amanhã com mais uma edição de música, informação, notícia do nosso Conexão. Pra minha amiga Mari Campelo, ligadinha com a gente, conjunto Hélio, complete a frase, hein? Vai também pra Silvia, galera do Supermercado Ribeiro, minha amiga Cici Santos, em Ilha da Pindoba, aí também pro Gustavo, galera ligada com a gente na Vila Riachão, também pra minha amiga Carla, ligadinha com a gente em Cajari, pra você no nosso Conexão FM. Abraço, até amanhã, se Deus quiser.

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1: Rádio Cidade de Vitória, informa a hora certa.
2: 18 horas. Repita. 18 horas.
3: Reza comigo, o Ângelus. Esta grande oração que séculos e séculos a igreja reza a meio-dia e às 6 horas da tarde. Maria está contigo, recebendo esta oração e oferecendo-a a Jesus, seu filho. O anjo do Senhor anunciou a Maria e ela concebeu do Espírito Santo. Ave Maria, cheia de graça, o Senhor é convosco. Bendita sois vós entre as mulheres e bendito o fruto do vosso ventre, Jesus. Santa Maria, Mãe de Deus, rogai por nós, pecadores, agora e na hora de nossa morte. Amém. Eis aqui a serva do Senhor. Faça-se em mim segundo a vossa palavra. Ave Maria, cheia de graça, o Senhor é convosco. Bendita sois vós entre as mulheres e bendito o fruto do vosso ventre, Jesus. Santa Maria, Mãe de Deus, rogai por nós, pecadores, agora na hora de nossa morte. Amém. E o Verbo se fez carne e habitou entre nós. Ave Maria, cheia de graça, o Senhor é convosco. Bendita sois vós entre as mulheres e bendito o fruto do vosso ventre, Jesus. Santa Maria, Mãe de Deus, rogai por nós, pecadores, agora na hora de nossa morte. Amém. Rogai por nós, Santa Mãe de Deus, para que sejamos dignos das promessas de Cristo. Oremos. Infunde, Senhor, como vos pedimos, a vossa graça em nossas almas, para que nós, que pela anunciação do anjo conhecemos a encarnação de Cristo, vosso Filho, pela sua paixão, morte na cruz, sejamos conduzidos à glória da ressurreição pelo mesmo Cristo, Senhor nosso.

0: Meu irmão, minha irmã, vamos rezar juntos agora o terço da vitória pelo sangue de Jesus.
1: Creio em Deus Pai, Todo-Poderoso, Criador do céu e da terra, e em Jesus Cristo, seu único Filho, nosso Senhor, que foi concebido pelo poder do Espírito Santo, nasceu da Virgem Maria, padeceu sob Pôncio Pilatos, foi crucificado, morto e sepultado, desceu à mansão dos mortos,

0: ressuscitou ao terceiro dia, subiu aos céus, está sentado à direita de Deus Pai Todo-Poderoso, de onde há de vir julgar os vivos e os mortos. Creio no Espírito Santo, na Santa Igreja Católica, na comunhão dos santos, na remissão dos pecados, na ressurreição da carne, na vida eterna. Amém.
1: Primeiro mistério. Clamamos o sangue de Jesus que nos lave, nos purifique e nos liberte de nossos pecados.
0: Pai nosso que estás no céu, santificado seja o vosso nome. Venha a nós o vosso reino. Seja feita a vossa vontade, assim na terra como no céu. O pão nosso de cada dia nos dai hoje. Perdoai as nossas ofensas, assim como nós perdoamos a quem nos tem ofendido. E não nos deixeis cair em tentação, mas livrai-nos do mal. Amém. Eu sou vitorioso pelo sangue de Jesus. Eu sou vitorioso pelo sangue de Jesus. Eu sou vitorioso pelo sangue de Jesus. Eu sou vitorioso pelo sangue de Jesus. Eu sou vitorioso pelo sangue de Jesus. Eu sou vitorioso pelo sangue de Jesus. Eu sou vitorioso pelo sangue de Jesus. Eu sou vitorioso pelo sangue de Jesus. Eu sou vitorioso pelo sangue de Jesus. Eu sou vitorioso pelo sangue de Jesus.
1: Segundo mistério. Clamamos o sangue de Jesus para que quebre todas as maldições sobre nós e nossas famílias.
0: Pai nosso que estás no céu, santificado seja o vosso nome. Venha a nós o vosso reino. Seja feita a vossa vontade, assim na terra como no céu. O pão nosso de cada dia nos dai hoje. Perdoai as nossas ofensas, assim como nós perdoamos a quem nos tem ofendido. E não nos deixeis cair em tentação, mas livrai-nos do mal. Amém.
2: Pelo poder do sangue de Jesus, quebro todas as maldições sobre nós e nossas famílias. Pelo poder do sangue de Jesus, quebro todas as maldições sobre nós e nossas famílias. Pelo poder do sangue de Jesus, quebro todas as maldições sobre nós e nossas famílias. Pelo poder do sangue de Jesus, quebro todas as maldições sobre nós e nossas famílias. Pelo poder do sangue de Jesus, quebro todas as maldições sobre nós e nossas famílias. Pelo poder do sangue de Jesus, quebro todas as maldições sobre nós e nossas famílias. Pelo poder do sangue de Jesus, quebro todas as maldições sobre nós e nossas famílias. Pelo poder do sangue de Jesus, quebro todas as maldições sobre nós e nossas famílias. Pelo poder do sangue de Jesus, quebro todas as maldições sobre nós e nossas famílias. Pelo poder do sangue de Jesus, quebro todas as maldições sobre nós e nossas famílias.
1: Terceiro mistério. Clamamos o sangue de Jesus sobre nossos relacionamentos afetivos com nossos pais, esposos, filhos, amigos e aqueles a quem amamos.
0: Pai nosso que estás no céu, santificado seja o vosso nome. Venha a nós o vosso reino. Seja feita a vossa vontade, assim na terra como no céu. O pão nosso de cada dia nos dai hoje. Perdoai as nossas ofensas, assim como nós perdoamos a quem nos tem ofendido.

0: Bendito, e não nos deixeis cair em tentação, mas livrai-nos do mal. Amém. Pelo poder do sangue de Jesus, quebro e dissolvo toda a desarmonia, desavença, falta de compreensão em nossas vidas, para que flua o amor. Pelo poder do sangue de Jesus, quebro e dissolvo toda a desarmonia, desavença, falta de compreensão em nossas vidas, para que flua o amor. Pelo poder do sangue de Jesus, quebro e dissolvo toda a desarmonia, desavença, falta de compreensão em nossas vidas, para que flua o amor. Pelo poder do sangue de Jesus, quebro e dissolvo toda a desarmonia, desavença, falta de compreensão em nossas vidas, para que flua o amor. Pelo poder do sangue de Jesus, quebro e dissolvo toda a desarmonia, desavença, falta de compreensão em nossas vidas, para que flua o amor. Pelo poder do sangue de Jesus, quebro e dissolvo toda a desarmonia, desavença, falta de compreensão em nossas vidas, para que flua o amor. Pelo poder do sangue de Jesus, quebro e dissolvo toda a desarmonia, desavença, falta de compreensão em nossas vidas, para que flua o amor. Pelo poder do sangue de Jesus, quebro e dissolvo toda a desarmonia, desavença, falta de compreensão em nossas vidas, para que flua o amor. Pelo poder do sangue de Jesus, quebro e dissolvo toda a desarmonia, desavença, falta de compreensão em nossas vidas, para que flua o amor. Pelo poder do sangue de Jesus, quebro e dissolvo toda a desarmonia, desavença, falta de compreensão em nossas vidas, para que flua o amor.
1: Quarto mistério. Clamamos o sangue de Jesus para quebrar toda dificuldade em nossos trabalhos e pastorais.
2: Pai nosso que estás no céu, santificado seja o vosso nome. Venha a nós o vosso reino. Seja feita a vossa vontade, assim na terra como no céu. O pão nosso de cada dia nos dai hoje. Perdoai as nossas ofensas, assim como nós perdoamos a quem nos tem ofendido. E não nos deixeis cair em tentação, mas livrai-nos do mal. Amém.
0: Pelo poder do sangue de Jesus, quebramos toda dificuldade nos nossos trabalhos. Pelo poder do sangue de Jesus, quebramos toda dificuldade nos nossos trabalhos. Pelo poder do sangue de Jesus, quebramos toda dificuldade nos nossos trabalhos. Pelo poder do sangue de Jesus, quebramos toda dificuldade nos nossos trabalhos. Pelo poder do sangue de Jesus, quebramos toda dificuldade nos nossos trabalhos. Pelo poder do sangue de Jesus, quebramos toda dificuldade nos nossos trabalhos. Pelo poder do sangue de Jesus, quebramos toda dificuldade nos nossos trabalhos. Pelo poder do sangue de Jesus, quebramos toda dificuldade nos nossos trabalhos. Pelo poder do sangue de Jesus, quebramos toda dificuldade nos nossos trabalhos. Pelo poder do sangue de Jesus, quebramos toda dificuldade nos nossos trabalhos.
1: Quinto mistério. Clamamos o sangue de Jesus pela nossa saúde, de todos aqueles pelos quais somos responsáveis e que nos pedem orações.
2: Pai nosso que estás no céu, santificado seja o vosso nome. Venha a nós o vosso reino. Seja feita a vossa vontade, assim na terra como no céu. o pão nosso.

0: nosso de cada dia nos dai hoje. Perdoai as nossas ofensas, assim como nós perdoamos a quem nos tem ofendido. E não nos deixeis cair em tentação, mas livrai-nos do mal. Amém. Pelo poder do sangue de Jesus, seja restaurada a nossa saúde e a de todos aqueles pelos quais somos responsáveis e que nos pedem orações. Pelo poder do sangue de Jesus, seja restaurada a nossa saúde e a de todos aqueles pelos quais somos responsáveis e que nos pedem orações. Pelo poder do sangue de Jesus, seja restaurada a nossa saúde e a de todos aqueles pelos quais somos responsáveis e que nos pedem orações. Pelo poder do sangue de Jesus, seja restaurada a nossa saúde e a de todos aqueles pelos quais somos responsáveis e que nos pedem orações. Pelo poder do sangue de Jesus, seja restaurada a nossa saúde e a de todos aqueles pelos quais somos responsáveis e que nos pedem orações. Pelo poder do sangue de Jesus, seja restaurada a nossa saúde e a de todos aqueles pelos quais somos responsáveis e que nos pedem orações. Pelo poder do sangue de Jesus, seja restaurada a nossa saúde e a de todos aqueles pelos quais somos responsáveis e que nos pedem orações. Pelo poder do sangue de Jesus, seja restaurada a nossa saúde e a de todos aqueles pelos quais somos responsáveis e que nos pedem orações. Pelo poder do sangue de Jesus, seja restaurada a nossa saúde e a de todos aqueles pelos quais somos responsáveis e que nos pedem orações. Pelo poder do sangue de Jesus, seja restaurada a nossa saúde e a de todos aqueles pelos quais somos responsáveis e que nos pedem orações. Salve, Rainha, Mãe de Misericórdia, vida, doçura, esperança nossa, salve. A vós bradamos os degredados filhos de Eva. A vós suspiramos, gemendo e chorando neste vale de lágrimas. Eia, pois, advogada nossa, esses vossos olhos misericordiosos a nós volvei. E depois deste desterro, mostrai-nos Jesus, bendito fruto do vosso ventre. Ó clemente, ó piedosa, ó doce sempre Virgem Maria, rogai por nós, Santa Mãe de Deus, para que sejamos dignos das promessas de Cristo. Amém.
1: Receba agora, então, a minha bênção sacerdotal. Em nome do Senhor Jesus, pelo poder do sangue de Jesus, com a minha autoridade de sacerdote de Deus Altíssimo, abençoo meu irmão, minha irmã, a sua casa e a sua família, com a paz, a alegria do amor do Senhor Jesus e com uma nova experiência do amor de nosso Deus. Além disso, ordeno que de sua casa e de sua família se afastem todas as discórdias, desavenças, incompreensões, enfermidades malignas, em nome do Senhor Jesus. E assim, pelo sangue preciosíssimo do Senhor Jesus, desça sobre todos vocês a bênção de Deus Todo-Poderoso, Pai e Filho e Espírito Santo, e permaneça para sempre. Amém.
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3: Rádio Cidade de Vitória, informa a hora certa.
4: 18 horas e 19 minutos.
5: Repita.
4: 18:19.
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cansados, e descanso eu vos darei, diz o Senhor. Boa noite, amados ouvintes, graça e paz. Que essa noite realmente seja de bênçãos e graças em nossas vidas. Que possamos nós estarmos conectados com esse amor de Deus, com o amor que Ele tem por cada um de nós. E eu quero abraçar você que sintonizou o programa Deus Vai Além, nesta quinta-feira, 17 de setembro de 2026. Que a graça de Deus esteja com você, esteja com a sua família. Que você possa agora sintonizar o teu coração com o coração do Senhor, para que juntos possamos, através do Espírito Santo, estarmos, descansarmos nos braços do Senhor, através da nossa oração. Que possamos fazer deste momento, de todos os momentos, a nossa oração. Falar com o Senhor nessa noite, agradecer, louvar e bendizer o seu santo nome. Agradecer ao Senhor por todas as bênçãos que nós recebemos durante o dia. Talvez não tivemos tempo de agradecer, mas agora esse é o momento. Momento de confessarmos, de conversarmos com Deus, através deste programa, através dessa oração. Então pedimos assim o Espírito Santo que vá acalmando nosso coração, acalmando

que vá transformando em alegria, que vá transformando em descanso, em paz, que nós possamos agradecer, não só pedir, mas também agradecer. Vem Espírito Santo sobre cada ouvinte deste programa, na vida, no coração, na família, na vida de cada um de nós, para que vem nos dar sabedoria, vem nos dar discernimento, para que a gente possa anunciar, para que a gente possa falar do amor de Deus. Vem Espírito Santo, fica conosco.

fala em nós. E eu quero abraçar carinhosamente a Caetana, lá na Avenida Paris, lá na Rua da Corrente. A Caetana, que é ouvinte assídua do programa, as pessoas ali da comunidade de Conceição e, em nome delas, todas as comunidades que estão ouvindo o programa Deus Vai Além. Um abraço carinhoso para cada um de vocês. Quero agradecer a Deus também por você que ajuda este programa, que ajuda o programa se manter no ar, que nós carinhosamente chamamos de Anjos do Bem. Você que ainda não colabora, você também pode colaborar com este programa, com este ato de amor, que é levar a mensagem até os nossos outros irmãos. Então você pode colaborar também com aquilo que você pode, com aquilo que o seu coração disser, desejar. Então eu quero agradecer a Deus pela vida do seu Manuel Machado e família, Maria Antônia Santos, Silva e família, lá do povoado Vila Navegante, em Pio 12, Domingos Batalha, em Arraial, Badu e Miranda do Norte, José Machão, lá em São Benedito dos Maciéis, Antônio de Jesus, do povoado Japão, Mano e Tereza, do São Félix, Urani Lucilene, do povoado Vila Nova, Rosa Chave Pires, Ilha do Maracapu, Francisca Brito, Evangelina, Iracema Santos Maciel, Dália, do povoado Arirana, Isabel, do povoado Arirana, Zé Louro, do povoado Arirana, Sônia, da Vila Palmeira, Josefa Batalha, de Arraial, Antônia Maria Alves, de Arraial, Chapolin, Raimundo Félix Cardoso, da Vila Reginaldo, Paulo e Maria Flor de Souza, Domingas, lá do Conjunto do Hélio, Aninha Cabeleireira, Zé Moto e família, de Boca do Campo, Desterro e família, de Jussarauzinho, Lázaro e família também de Jussarauzinho, Maria Antônia de Coque, Tereza de Jesus, da Rua do Comércio, Silvana de Souza.

Roque, Raimunda dos Santos e família de Sarauzinho, Autoelétrica Dias, José Raimundo Chaves, povoado Sumaúma, Maria Antônia Maciel Chaves, Valdirene Maciel Chaves, Vilma do povoado Arraial de Arari, Kécio Meireles, Geracina do povoado Arroz, Nazaré Chaves e família de Jussarauzinho, Maria Rosa e família de Jussarauzinho, Maria Sebastiana e família de Jussarauzinho, Manuel de Jesus Santos do povoado Coque, Jaime Pires, Beatriz de Juncal 2, Bispo e Graça, Professora Sandra, Zacarias e Marinete, Santana de Marajá, Pastoral da Misericórdia, Cassiano Lisboa, Isadora Alves Marinho, Benedito Chaves e família de Jussarauzinho, Zé de Narciso de Arari, Leni Ramos de Jussarauzinho, Basília Chaves e família de Coque, Maria José Brito e família de Jussarauzinho, Chagas Maria e família também de Jussarauzinho, Raimunda Nonata Moraes de Brito, Vila Riachão, Maria de Certina e família de Jussarauzinho, Diquinha e família do Livramento, Senhorinha Ribamar de Buriti, Joaquim Missim de Jussarauzinho, Paula Maria de João Diogo, Benedita de Jesus Ribeiro Itaquipetuba, Maria da Conceição Rodrigues de Santa Rosa, Manuel da Silva Santa Rosa, Érica e família de Santa Rosa, Janderson da Cruz de Santa Rosa, Raimunda Silvana de Souza, Boca do Campo, Marli Maciel de São Lourenço, Patrícia, Tereza Gomes de Laranjeira, Zezinho e família de Jussarauzinho, Ana Paula e Isabelle de Riachão, Antônia Brandão de Sumaúma do Japão, Fuseca de Lapela, Marinha Maciel e família de Jiquiri, Arari, Gildo Mendes e família de Jussarauzinho, José Raimundo Pinto e família, Naanderson Pinto, Delmo de Braço Comprido, Antônia Luísa e família de Jussarauzinho, Valdecir de Arapari, Elisete do Tabocal, Antônia Nila do Japão, João Pereira Nunes do Japão, Maria Luísa Santos, povoado São Félix, Doninha e Nonato Pereira do povoado Japão, Genivaldo da Silva de Japão, Moniz e Rafaela Gomes de Vitória do Mearim, Maria Raimunda dos Santos, Ayrton Nolasco, Marilene e Zeca da Vila Nova e Paulo Vinícius da Vila Riachão. Nosso muito, muito obrigada por você ser anjo do bem. Que Deus continue abençoando a vida de vocês e que sejam retribuídas em bênçãos e graças. Porque você também é um comunicador. A partir do momento que você colabora para que este programa se mantenha no ar, você também é um comunicador da graça e do amor de Deus. E essa canção é para você. Eu aproveito e ofereço ela também para Caetano e toda a sua família.

0: Vamos ouvir agora a palavra de Deus. O que é que o Senhor tem para falar a cada um de nós através do evangelho de hoje? Nós vamos meditar Lucas capítulo 7, versículo 36 a 50. Lucas 7, 36 a 50. Que essa mensagem ela possa penetrar em nossos ouvidos, em nossos corações, para que a gente possa vivê-la.
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Naquele tempo, um fariseu convidou Jesus para uma refeição em sua casa. Jesus entrou na casa do fariseu e pôs-se à mesa. Certa mulher, conhecida na cidade como pecadora, soube que Jesus estava à mesa na casa do fariseu. Ela trouxe um frasco de alabastro com perfume e, ficando por detrás, chorava aos pés de Jesus, com as lágrimas, começou a

os cabelos, cobria-os de beijo e os ungia com perfume. Vendo isso, o fariseu que o havia convidado ficou pensando: se este homem fosse um profeta, saberia que tipo de mulher está tocando nele, pois é uma pecadora. Jesus disse então ao fariseu: Simão, tenho uma coisa para te dizer. Simão respondeu: Fala, mestre. Certo credor tinha dois devedores. Um lhe devia 500 moedas de prata, outro 50. Como não tivesse com que pagar, o homem perdoou os dois. Qual deles o amará mais? Simão respondeu: Acho que é aquele ao qual perdoou mais. Jesus lhe disse: Tu julgaste corretamente. Então, Jesus virou-se para essa mulher e disse a Simão: Estás vendo esta mulher? Quando entrei em tua casa, tu não me ofereceste água para lavar os pés. Ela, porém, banhou meus pés com lágrimas e o enxugou-os com os cabelos. Tu não me deste o beijo de saudação. Ela, porém, desde que entrei, não parou de beijar meus pés. Tu não derramaste óleo na minha cabeça. Ela, porém, ungiu meus pés com perfume. Por essa razão, eu te declaro: os muitos pecados que ela cometeu estão perdoados, porque ela mostrou muito amor. Aquele a quem se perdoa pouco, mostra pouco amor. E Jesus disse à mulher: Teus pecados estão perdoados. Então, os convidados começaram a pensar: Quem é este que até perdoa pecados? Mas Jesus disse: A mulher, tua fé te salvou. Vai em paz. Palavra da salvação. Glória a vós, Senhor. Queridos irmãos, ouvintes do programa Deus Vai Além, no início, a palavra de Deus nos dá hoje uma lição, nos traz assim uma lição muito bela. O salmo de hoje diz: Dai graças ao Senhor, porque Ele é bom. É um convite a cada um de nós a darmos graças ao Senhor, sempre. E hoje nós vimos aqui no Evangelho o fariseu que convidou Jesus para estar na casa dele. E nós vimos bem a leitura, a história da mulher. Ela, conhecida na cidade como pecadora, ela soube que Jesus estava na casa do fariseu e prontamente ela trouxe um frasco de alabastro com perfume. Coisa muito importante. E ficou, diz a palavra, que ela ficou por detrás. Ela não se sentia digna de estar ali à frente, mas ela ficou por detrás. E diz o texto que ela chorava aos pés de Jesus. No momento que ela chorava, com as lágrimas, ela começou a banhar-lhe os pés do Senhor. E enxugava com os cabelos e cobria de beijo e ungia com perfume. Não se trata de aqui de ser, de ter, mas o gesto, o testemunho que nós temos que dar. E também temos que dar o melhor para o Senhor, o melhor de nós. E essa mulher que era conhecida como pecadora, ela teve a coragem, mesmo com certeza com a timidez, mesmo envergonhada, mas ela foi se prostrar aos pés do Senhor. E o Senhor, com todo o seu amor,
com toda a humildade, aceitou aquele ato de amor. E o fariseu que o havia convidado ficou pensando, julgando. Se este homem fosse um profeta, ele saberia que tipo de mulher está tocando nele, pois ela é uma pecadora. Pois todos na cidade sabiam que ela era pecadora naquele tempo, então ela era julgada, ela era condenada. Às vezes, talvez, não sei, talvez nem praticava certas coisas, e as pessoas, como na época a mulher não tinha valor, naquela época, né, para eles, para os fariseus principalmente, mas para Jesus todo ser humano tem valor. Ele ama o pecador, mas abomina o pecado. Então esse fariseu, ele pensava que se Jesus soubesse quem era aquela mulher, jamais ele haveria de deixar ela tocá-lo. O que ele não sabia é que Jesus sabia, que ele conhecia, ele sonda os pensamentos, ele conhece o coração. E ele sabe quando é o nosso gesto é de amor, ele sabe quando o nosso gesto é sincero. E o Senhor conhece. Enquanto nós julgamos as pessoas, enquanto nós falamos o que determinamos a vida das pessoas, o Senhor conhece o coração de cada um. Aí Jesus disse categoricamente ao fariseu: Simão, tenho uma coisa para te dizer. E ele respondeu, pediu que o Senhor falasse. E o Senhor contou a parábola do credor, que tinha dois devedores. Um lhe devia 500 moedas de prata, o outro 50. Então, como não tinham com que pagar, o homem perdoou os dois. E aí Jesus pergunta: qual deles o amará mais? E Simão respondeu categoricamente também: acho que é aquele ao qual perdoou mais. E Jesus mais uma vez vem dar-lhe mais uma vez uma lição, vem dar-lhe mais uma vez um ensinamento àquele fariseu, e hoje ele dá a cada um de nós, a mim e a você. Tu julgaste corretamente. Então Jesus virou para a mulher e disse a Simão, aquele que o havia convidado: estás vendo esta mulher? Quando entrei em tua casa, tu não me ofereceste água para lavar os meus pés. Ela, porém, banhou meus pés com lágrimas e o enxugou com os cabelos. Tu não me deste o beijo de saudação. Ela, porém, desde que entrei, não parou de beijar meus pés. Tu não derramastes óleo na minha cabeça. Ela, porém, ungiu meus pés com perfume. Por essa razão, o Senhor falou àquela mulher: eu te declaro, os muitos pecados que ela cometeu estão perdoados. Olha o bem que ele fez àquela mulher. Enquanto o fariseu se preocupava de como fazer o banquete para o Senhor, de quanto ele tinha, de quanto era importante, e Jesus vem mais uma vez mostrar que não é o ter, não é o ser, não é aquilo que mostra, mas sim aquilo que está no coração. É a humildade do coração que o Senhor busca em cada um de nós. E por aquele amor que ela dedicou a Ele, aquela prostração aos seus pés, aquele cuidado, que o Senhor conhece e viu que é de coração, que é sincero, que é humilde, Ele perdoou os pecados dela. E ainda disse a ela: teus pecados estão perdoados. Olha que grandeza, olha que beleza, quando o Senhor diz para cada um de nós: os teus pecados estão perdoados.
Queridos ouvintes, quando vamos estar ao serviço do Senhor, para o Senhor, nós temos que ser sinceros, nós temos que ser autênticos. Não é de qualquer jeito. Eu tenho que dar o melhor de mim para o Senhor. Eu tenho que oferecer para o Senhor aquilo que eu tenho de melhor. Por isso que desde o início a gente já vem preparando o nosso coração. Vem preparando para que a palavra fique em nosso coração. Que a gente possa viver essa palavra, que essa leitura de hoje possa nos trazer alívio. Possa nos trazer, pedir para o Senhor que aumente a nossa fé. Que cada vez mais nós possamos estar aos pés do Senhor. E clamar sua misericórdia e demonstrar o nosso amor por Ele. Porque às vezes a gente não demonstra o nosso amor para o Senhor. E como é que eu vou demonstrar o amor para o Senhor? Se eu não tenho amor para dar. Se eu não busco o amor do Senhor em minha vida. Então Jesus disse para aquela mulher: vai, teus pecados estão perdoados. É isso que o Senhor diz para cada um de nós agora, nessa noite. A nossa fé seja restaurada, que a nossa fé seja sincera, que a nossa fé seja, que o nosso coração esteja atento ao chamado, ao convite do Senhor e ao ensinamento do Senhor. E que a gente possa ouvir também, assim como aquela mulher ouviu: tua fé te salvou, vá em paz. Pedimos ao Senhor nessa noite que fale para cada um de nós e declare que os nossos pecados estão perdoados. Que nós possamos estar aos pés do Senhor, assim como fez aquela mulher pecadora, que não se achava digna de estar ali, mas que ela estava. E que o Senhor havia perdoado seus pecados. Porque ela demonstrou amor ao Senhor. Que cada um de nós possamos também demonstrar esse amor, esse carinho, esse capricho para as coisas do Senhor. Que a nossa fé possa ser renovada todos os dias. E que o Senhor que o Senhor nos dê sabedoria para que a gente possa ser anunciador, para que a gente possa ser comunicador. Obrigada, Senhor. Obrigada por esse momento, obrigada por esta palavra. Obrigada por cada coração que ouviu esta palavra, que deixou viver, deixou ser conduzido por esta palavra. Muito obrigada, Senhor. Louvado seja o teu santo nome.

E para isso precisamos fazer a vontade do Senhor. Que bom que você ficou conosco até agora. E que nós possamos assim a cada dia estar renovado nesse amor de Deus. Mais uma vez, obrigada a cada um de vocês. Obrigada a você que sintonizou conosco. Você que sempre está sintonizado no programa Deus Vai Além, nosso abraço, nosso carinho. Muito obrigado. E que você tenha uma boa noite, na santa paz do Senhor. E que possamos viver a palavra que ouvimos. Que possamos viver a cada dia aos pés do Senhor. Em nome do Pai, do Filho e do Espírito Santo. Amém. Tenhamos sempre uma boa e abençoada noite.

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1: 19 horas. Repita. 19 horas.
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2: É 15!
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